0: agradecendo a todos, aos ouvintes. Nós fizemos uma transmissão interrompida desde as 6 da manhã até agora, às 20 horas. São 13 horas. 13 horas sem tocar música, só notícias.
1: Vai tocar agora.
0: Só jornalismo, né?
1: Pelo menos uma hora, né? No meu programa.
2: Aí... Por isso que ele tá com pressa de terminar.
0: E amanhã de manhã, vocês estão todos convidados para estar aqui no Jornal da Top, primeira edição.
2: Nem durmam, por favor.
0: E vou tentar agendar alguém para vir dar entrevista aqui amanhã cedo. 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
0: Valeu, valeu, valeu.

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até as 21h, Ricardo Ortiz e você. Nesse bloco eu vou trazer Gloria Gaynor, 1978, ela que grava a Will Survive, você lembra? E a Gloria Gaynor, que é de Nova Jersey. E essa música tornou-se um dos grandes hinos de superação da história do disco music. Com o tempo virou aí símbolo também do empoderamento e resistência, especialmente entre os movimentos sociais, celebrações da comunidade LGBTQIA+. E aí, nós vamos o ritmo de Gloria Gaynor, a Whistle.

top, Dance in the Dark, Bruce Springsteen, 1974. Essa música, ela foi um sucesso, né? Foi um videoclipe famoso aí por mostrar a atriz Courtney Cox, né? Sendo chamada ao palco para dançar com o cantor em uma das cenas mais icônicas dos anos 80, trazendo aí pra você nesse ritmo gostoso aqui no Top.

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Limp Sync com Funk Town, 1988. Você ouviu aí, ó, que foi uma música dos últimos grandes sucessos da era disco. Os sintetizadores aí marcantes, o grooving dançante, né, fizeram dela um sucesso mundial, alcançando em topo das paradas em diversos países, passando aqui no Top Hits para você.

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4: 8:42.

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3: Estou na top. Olha, vamos para o nosso último bloco. E nesse último bloco, gente, eu vou trazer um álbum, chama-se Street Songs, tá? É do Ricky James. Ele gravou o Super Freak. É, e aí essa música ela virou um dos grandes clássicos do funk dos anos 80 e o seu riff marcante foi posteriormente sampleado, né, num hit bem legal. E é para lá que eu levo você nesse ritmo aqui.

Regis Cambascal, 1979, fechando a minha programação. Eu, Ricardo Ortiz, fico nessa, agradecendo a Deus, a você pela sua audiência, muito obrigado mesmo. Já convidando, tá? Amanhã, das 7 às 8, o Jornal da Top, estamos comandando lá o jornalismo e eu já convido você a participar também. Bom, eu vou nessa, mas o Ricardo Pavão tá chegando aí para te fazer companhia e eu deixo, ó, beijo no teu coração aqui do Ricardo Ortiz.

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6: 9:23.

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3: 9:45.

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6: 10:24.

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6: 10:44.

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9: 11:03.

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2: 11:22.

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10: 11:43.

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2: 2:25.
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2: 2h45.
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3: 3 e 5. 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
2: 3:25.
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2: 3:45.
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3: 4 e 5.
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2: 4:25.

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2: 4:45. 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

992188550. Valendo o Pink Stop de R$88,90. E valendo também frangos assados da esquina do frango. E o povo já tá chegando. Muito obrigado, muito obrigado.

levanta cedo, ó, céu fechado, chove em alguns bairros da capital. A noite foi chuvosa, né? Depois das eleições, a noite foi chuvosa. Aliás, o dia inteiro ontem, né? Com muita...

Paulo e Panhes, mandando um abraço pra você. Tamo com saudade de você, Paulo. Ô, Paulo, volta, Paulo. O Paulo tá pra fora do Brasil, tá trabalhando no Brasil.

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1: 5:27.
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0: ó. Tá com saudade de você aí, Portugal. Comprador de gado bom. Ari Portugal, ele tá sempre ouvindo o nosso programa. É um amigo que eu tenho aqui, ó. Coração. Muito obrigado, viu, Ari Portugal? Nós temos que encontrar, né, Ari? Com saudade de você, rapaz. Muito obrigado, Ari Portugal. Um abraço a você, toda a sua família, os amigos. E você faz parte do meu show. Alto Astral está no ar, tô feliz, tô na top. 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Ô, Bocão.
1: Oi, João.
0: O que que você quer, Bocão? Fala pra mim. Que
1: vou
0: cê,
1: falar
0: pra você. Você é meu amigo, Bocão.
1: Vou falar
0: eu pra você. Eu gosto de você, Bocão.
1: Legal.
0: Você, o problema seu é aquele.
1: É aquele.
0: Ô, Bocão.
1: Oi.
0: O que que você quer, Bocão?
1: Eu quero falar.
0: Você sabe que. Você dormiu bem, Bocão?
1: Dormi.
0: Virado pra que lado, Bocão?
1: Ah, pro direito.
0: Ô, Bocão, você ainda tá namorando aquela baixinha ou você largou dela?
1: Não.
0: Foi ela que largou de você,
1: Bocão? Foi.
0: Fala, quem que tá aí, Bocão?
1: Tá o Robin Hood tomando um cafezinho e ouvindo a Top FM.
0: Ô, Robin Hood, ô, Robin Hood. Um abraço pra você, Robin Hood. Herói da floresta britânica. Vambora, aumenta o som aí. Que tá bom. Ô, loirinha xerox.
1: A Nete Pinheiro também na sintonia, João Bosco.
0: Quem?
1: A Nete Pinheiro.
0: É.

0: essa aí é o nome dela, é Nete.
1: Nete,
0: bem. Ô, Nete, deu certo, hein, Nete? De onde é que ela é, Vulcão?
1: Acho que é lá pro lado da Quinta Linha, lá, viu?
0: Ah, da Quinta Linha.
1: Fátima do Sul, Fátima do Sul.
0: Fátima do Sul. Alô, Fátima do Sul. As mulheres de Fátima do Sul adoram olhar o céu.
1: Ela quer ouvir Christian Ralph, cheiro de shampoo.
0: Cheiro de shampoo.
1: Tá mandando um abraço pro Eugênio, maridão dela.
0: Alô, Eugênio. Como é que tá você, Eugênio? Você tá bom? Muito obrigado aí, Fátima do Sul. Um abraço pra toda mulherada aí, meus amores do rádio de Fátima do Sul e também pros meus amigos de Fátima do Sul.
1: Aparecido Madureira na sintonia.
0: Ô, Madureira! Como vai você, Aparecido Madureira? Obrigado, meu amigo. Sorteiro, casado. Ô, vai lá pra baixo de vez em quando, Madureira. Fala pra mim aí, de onde é que você é? De onde é que você tá falando? Aqui é o João Bosco, seu amigo do peito aqui, ó. Aê! Esse coração aqui cabe todo mundo.
1: João Bosco, sabe quem tá na sintonia?
0: Quem?
1: É o povão de Jaraguari.
0: Ah,
1: Cristina de Jaraguari.
0: Cristina de Jaraguari. Ô, Cristina, qualquer hora você arruma uma galinha pra nós aí. E nós vamos aí, tá bom? Cristina de Jaraguari, como é que o Tony fala? Hora que você assassinar uma galinha, você convida

0: gata. Quantos anos ela completou, sabia? Tá por fora, bocão?
1: Tá por fora.
0: Ela completou 70 anos de idade. Semana passada. Roberto da Miranda!

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3: 5:46.
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0: programa que chegou. Vai esquentar a sua manhã. Olha, olha o cafezinho gostoso. Focão.
1: Oi, oi, Jamoso.
0: Você gostou?
1: Gostei, gostei.
0: Você gostou?
1: Gostei.
0: Mas você fala que gostou de coração, porque eu te conheço, rapaz. Ah, seu candidato ganhou, Bogão?
1: Ganhou bem.
0: O meu também.
1: Ele ganhou.
0: Lucas de Lima, agora eu posso falar, né? Já passou, quero parabenizar a todos os eleitos, principalmente o meu amigo, nosso amigo, né? Radialista Lucas de Lima. Amor sem fim. Parabéns, Lucas. Vambora. Fica amor. A chuva cai. E o programa do João Bosco vai entrando. E a mulherada.

0: anel do chicote?
1: É.
0: O anel do chicote, rapaz, que negócio que é esse? Lá de Cabafó, Deus, que eu sou o anel do chicote. Tô te ouvindo todo dia, manda um alô pra mim e pra minha mãe, Constância. Ô, mané do chicote, que negócio que é esse, rapaz? Muito obrigado, meu amigo. Quem que botou esse apelido de você, de Manel do Chicote? Um abraço pra você, pra sua mãe. Dona Constância, tem café aí, dona Constância? Qualquer hora nós vamos aí. Tô devendo uma visita pra Camapã.
1: A Elisângela de Camapã tá tomando um chimarrão e ouvindo.
0: Ah, Elisângela. Você já tomou banho na água fria, Elisângela?

valentes que levantam de madrugada pra trabalhar. Você que tá passando roupa aí. Vai queimar o dedo aí, meu pai. Vai devagar. Um abraço. Obrigado pela audiência aí. João Bosco tá ao seu lado, torcendo pra dar tudo certo. Vamos caminhando, vamos caminhando.

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1: Oi, Silmar do Colibri na sintonia, viu?
0: Alô, Silmar do Colibri, como é que vamos todo mundo por aí? Vem comigo, Silmar, e fica aqui, fica aqui.
2: Bom dia, bom dia. Estamos resolvendo todos os dias. Manda uma alô pra nós aqui no município de Caracol, na Fazenda Carangai. Só chuva que Deus manda pra nós.
0: Caracol,
2: tá muito chuva. Chuva, chuva, chuva, não tem problema.
0: Obrigado, como é o nome dele?
2: Adelson, aqui na
0: Adelson Fazenda Carandá. Beleza, Adelson Fazenda Carandá.
1: Em Caracol.
0: Em Caracol. Muita chuva

0: não. Porto Mordeiro.
1: Ô, Porto Mordeiro. Obrigado, meu amigo.
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4: 6 e 4.

meus amigos padeiros, bom dia, bom dia. Padarias, panificadoras, bom dia. Professores, professoras, bom dia, bom dia. Minhas amigas, donas de casa, rosas vermelhas pra vocês. Minhas amigas trabalhadoras, meus amores do rádio.

Os comerciários, meus amigos comerciantes, bom dia, bom dia. Sempre ao seu lado. Vambora. Viva o dia de hoje, viva, viva.

0: Cadê meu negócio? Deixa eu ver aqui. Quero mandar um abraço para os meus amigos da APAE e da Federação das APAEs. Meu amigo Antônio José, presidente da Federação das APAEs, que me mandou uma linda mensagem. Muito obrigado, Antônio José, nosso querido Toninho, presidente da Federação das APAEs. E parabéns pelo seu trabalho. Esse povo, ô Bocão, não ganha nada. Eles trabalham na APAE com muito carinho, com muita dedicação. E é muito serviço. Deixam seus afazeres para atender a essa instituição nobre que é a APAE. E o Antônio José, o Toninho, ele é presidente da Federação das APAEs. A Federação das APAEs é que cuida de todas as APAEs de Mato Grosso do Sul. Quero mandar um alô também para o Renan, né, que é procurador jurídico da Federação das APAEs. Quero mandar um alô para o Otão Pereira, nosso amigo, que agora está fazendo parte da diretoria da APAE Brasil, quer dizer, que funciona em Brasília, e a APAE Brasil é aquela que supervisiona o trabalho das APAEs de todo o território nacional. Parabéns a vocês pelo trabalho e agradeço sua mensagem, sua audiência, meu amigo Antônio José, o Toninho, da Federação das APAEs. Deus abençoe vocês e conta sempre aqui, eu comigo aqui. Qualquer aviso, eu estou aqui para atender vocês com todo carinho, viu? Ô, APAE, uma bênção, APAE. Inclusive, quando eu fui vereador em Campo Grande, apenas para registrar, quando eu fui vereador em Campo Grande, eu ajudei a APAE. Todo mês a gente ajudava a APAE, né? Com muita gratidão pelo trabalho deles. Vambora! Vambora! Bom dia para todas as enfermeiras, enfermeiros, médicos, médicas de plantão.
1: Rosângela Silva na sintonia, viu? Rosângela.

0: Bom dia, Bocão. Bom dia, João.
1: Bom dia.
0: Emerson Lima do Rancho. Ô, João, coloca o meu nome no sorteio do Pix aí. Uma boa semana a todos aí.
1: Tá, Emerson, Emerson.
2: Meu nome completo aí, Emerson, tá? Pra você entrar no sorteio aqui. Tá valendo o Pix de R$88,90 e tá valendo também dois frangos assados da Esquina do Frango.
3: Bom dia, João Bosco de Medeiros, sou Dilma, famoso pai do Mauro na Vida Popular, tô na top.
2: Obrigado, querida. Olá.
4: Fala, João Bosco de Medeiros, bom dia, Bocão, me coloca aí no sorteio do Pix Survivor Tamaral aqui, o Zé da Bike, mandou uma moda pra nós aí, Morada do Capial.
2: É o Zé da Bike, velho? Ô, Zé da Bike, tudo bom, Zé da Bike?
5: Morada do Capial.
2: Que é isso, é o nome da música? Morada, tem essa música? Existe a música Morada do Capial? Ô Bocão,
5: oi,
2: por falar em música, eu tô com vontade, rapaz, de uma música, e eu quero mandar essa música aí pra todas as mulheres apaixonadas, para os meus amigos apaixonados, trabalhadores da madrugada, que ouvem o programa mais brega do Brasil.
5: Qual que é a música?
2: Porque bom, é esse aqui mesmo. Essa música é Voo do Condor. Tô com saudade dessa música, depois dos comerciais, depois do break na programação, pra alegria da direção, nós voltaremos e vamos tocar essa música aí, Voo do Condor. Olha a hora, relógio marcando, relógio tem que marcar, né, João Bosco? Oh, cara, 6:18, vamos!
6: Bom dia, João Bosco.
2: Bom dia,
6: gente. Tô na top, legal. Tô feliz.
2: Obrigado, meu bem.
5: Rosimari, João Bosco.
2: Rosimari.
5: Mora na Fazenda Cachoeira.
2: Ô, Rosimari, Fazenda Cachoeira, tem cafezinho com queijo pra nós aí.

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2: 6:21.

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0: 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Esse programa mexe com você. Muito bom. Pra lá e pra cá. Levanta, morena. Oi, Tony Ueno, vou te falar uma coisa. Primeira coisa, dá bom dia pro público, que eu quero te falar uma coisa.
1: Fala, João Bosco.
0: Não, primeiro você dá bom dia.
1: Bom dia.
0: Tony.
1: Sim.
0: Parabéns.
1: Parabéns pra nós, né?
0: Parabéns. Nós. A rádio, a rede top ontem, ela levou, eu estava até aguardando a sua presença para falar isso. A rede top ontem, ela marcou presença no Rádio Sul Mato Grossense na maior cobertura política dessas eleições. Quantas horas no ar?
1: 14 horas
0: com a participação de toda a nossa equipe de colegas. E tem mais uma, a Rede Top, com esse trabalho sob a sua liderança, meu amigo Tony Ueno, ela mostrou a que veio.
1: Ah, com certeza, sim. Eu fiquei muito feliz, estava comentando nos bastidores, assim, a participação. Eu quero agradecer algumas pessoas que passaram aqui, né? O Manel Afonso. O Manel Afonso, que a gente tem um carinho todo especial, esteve aqui também o nosso querido amigo Santista, né?
0: Almir Canteiro. Bom dia, Almir Canteiro.
1: Obrigado pela sua presença aqui também, o nosso amigo advogado, o Carlin também aqui deu boas explicações. Então, assim, e aí os repórteres e os do interior do estado.
0: A Elaine.
1: Se empolgou.
0: Bom dia, Elaine. Elaine, você é maravilhosa. Você é uma mulher.
1: Tem futuro político.
0: Mulher competente, mulher de garra, fantástica.
1: Eu vou até aqui aproveitar e falar pra família Pires.
0: Dona Antônia, bom dia.
1: Aproveita aqui e fala pra família Pires que a Elaine cresceu muito, então não dá pra segurar. Tem que deixar voar. Então, assim, todos os profissionais, desde o Marco Rondon aqui, que nos ajudou muito, o Rogério Zanetti, né, o Paivinha,
0: Robson Ramos,
1: Ricardo Ortiz,
0: Mídia da Vida,
1: as meninas que fizeram a cobertura,
0: a potência.
1: Todos os locutores aí, né, o Bidu,
0: o Giba do Bom,
1: o Giba é tão fera, até o Edson Lima mandou áudio, né? Agradecer o Paulistinho.
0: Flávia Becker fez uma
1: cobertura com a equipe dela, fantástica. Jaqueline.
0: Sim.
1: Esteve também no TRE junto.
0: Marrom Glacê.
1: Marrom foi feio.
0: Marrom, obrigado, hein?
1: Tem um cara aí que não tem que pegar ele depois, né? Mas tá tudo bem, não tá de bocão aí, né? Mas não conversar com ele. E aí tivemos também a Bruna, nos ajudou muito aqui.
0: A Bruna, técnica, bom dia, né? Bruna. A Elaine ontem passou o dia inteiro aqui.
1: Quero agradecer o Anísio.
0: A Stânia
1: nos ajudou muito. O Dionésio, que nos deu suporte, a rádio de Glória Dourado estava fora do ar devido à chuva. E o Dionésio, mesmo acamado, doente, nos deu suporte. Então, assim, uma equipe brilhante. Aquele que construímos até agora.
0: Não tá me esquecendo ninguém, não, será?
1: O que construímos até agora, fantástico. Por outro lado, o Instituto Rank, de cabeça erguida, acertamos 22 dos 24 deputados estaduais, acertamos os 8 federais.
0: Dá atenção, que isso aí é importante.
1: Acertamos
0: o ranking dos 24 deputados estaduais eleitos, o Instituto Rank acertou 22. Olha aí.
1: Só não conseguimos captar os votos que teve o apoio do Nicolas, né? Que foi o Davidson Matos. Uma surpresa para todos nós, para toda a classe política.
0: O que você achou da votação desse rapaz?
1: É o Nicolas Ferreira, né? É apoio do Nicolas. Os fãs do Nicolas Ferreira atendeu o pedido e votou nele. A Cássia Monteiro, que virou vereador em Campo Grande, ficou primeira suplente de deputada federal e vai assumir o mandato na Câmara Municipal de Campo Grande no lugar do André Salmeiro.
0: A Cássia
1: Monteiro.
0: Sim.
1: Vai assumir como vereadora em Campo Grande.
0: Muito bem.
1: É, a votação expressiva da Isa Marcones, que eu sempre falava
0: essa
1: em todas
0: aí, essa aí,
1: a mulher não parou de crescer, não parou de crescer. Várias vezes alertei a direção do Partido dos Trabalhadores, que só estava fazendo
0: o ônibus federal. Você acha que ela foi um fenômeno?
1: Fenômeno, né? Então, assim, por várias vezes alertei a direção do Partido dos Trabalhadores, olha, só está fazendo um federal, só está fazendo um. Né? E aí parece que não teve pouca estrutura, né? E o Marquinhos acabou fazendo só 30 mil votos e não se elegendo. Agora eu quero fazer um registro aqui muito especial. Isso aí, para mim, a população de Campo Grande mandou muitos recados nesta eleição. E se a Câmara Municipal de Campo Grande entendeu o recado, né? Então que fique esperta. Só o salineiro conseguiu furar a bolha. A população de Campo Grande, do Mato Grosso, deu um cartão vermelho para todos os vereadores de Campo Grande. Vocês não. Vocês não merecem ser eleitos. Porque vocês não votaram a CPI da saúde de Campo Grande, vocês aumentaram o valor do IPTU, vocês não estão ajudando a cuidar de Campo Grande, que Campo Grande está cheio de buraco. Tá

0: a população não é boba. No restante, eu vejo assim que a eleição do Eduardo Rido, a população do estado colocou na balança. Peraí, tem vários problemas no estado, mas o governo fez muita coisa. O principal, gerou emprego. Então, está tendo vários problemas, mas a população está trabalhando, a população tem renda, a população... Então, assim, claro que precisamos avançar mais, mas a população colocou na balança e acabou reelegendo Eduardo Rio.
1: Eu quero fazer uma pergunta.
0: Parabéns ao governador.
1: Tony, uma pergunta para você. Aqui do nosso programa, segundo turno, Lula e Bolsonaro, Bolsonaro e Lula. Fala aí, vai.
0: Não tem como, não. Não. Imprevisível. Obrigado a todos, obrigado a
1: Vitor. Peraí, você acha que é uma nova campanha?
0: Não acho.
1: Não acha, não?
0: Não acho. Vou começar a fazer pesquisa. Eu te digo, grande abraço. Obrigado, Campo Grande. Obrigado do fundo do meu coração.
1: Obrigado a você, Tony.
0: O público foi fantástico. A participação aqui na Top FM passou de 50 mil mensagens. Juntos aqui pra nós. Você acredita? Entre WhatsApp, ligações.
1: A Top é o que eu disse, mostrou a que veio, né?
0: A Top é top. Obrigado, público. Daqui a pouquinho o Jornal da primeira edição.
1: Ricardo Ortiz.
0: O Ricardo Ortiz ficou de passar aqui um deputado eleito. Vocês vão saber aqui qual deputado.
1: Ok.
0: Eleito que vai estar passando por aqui. Até mais.
1: Até mais. 6:38, Lucão. Roda.

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4: 6:41.

0: Pediu R$88,90, né? Foi quem, compadre Bocão?
1: Chegou aqui Brenda de Oliveira, Piratininga.
0: Brenda de Oliveira, Piratininga. Quem ganhou os frangos assados da esquina do frango?
1: Elaine Porto, do centro da cidade, viu?
0: E a outra?
1: Márcio Justino, Vila Alba.
0: Alô, Márcio Justino. Ademir, recebi o seu áudio aqui, meu querido. Não vai dar tempo pra pôr hoje, né? Dá tempo?
1: Dá tempo?
0: Então eu vou pôr o áudio do meu amigo aqui, meu primo. Esse cara é meu primo. Olha, família abençoada e grande. Ele é santista. Esse povo aí, ó. Esse povo aí não é santista, esse povo é pelezista. Pessoal aí da década de 40 e de 50 é pelezista. Santista não. Vamos ver aqui o que o Ademir tá pondo aqui.
2: Bom dia, Bosco. Bom dia, Bocão. Parabéns pelo programa. Estou feliz, estou na toque. Um abraço, uma ótima semana a todos. Com chuva e tudo. Deus sabe de tudo. Bom dia.
0: Bom dia, compadre Ademir.

Alô, meu amigo Antônio José, meu amigo Toninho, presidente da Federação das APAES, bom dia, parabéns. Alô, doutor Renan, procurador jurídico da APAES, da Federação das APAES.

0: cadê você, galera? Casca de bala, você larga de ser casca de bala, viu, galera? Ô, Aninho Portugal, obrigado. Meu amigo Sérgio Vasquez e Carlos Vasquez. Dois irmãos, o Carlos é do Detran. A simpatia atendendo o público lá, meu amigo. Ô, Aninho de Almeida. Você tá bom? Parabéns, João Bosco, pela vitória do Lucas. Obrigado. Ari de Almeida, meu amigo. Ô, doutor Walter Carneiro, vascaíno. Bom dia, bom dia. Ô, compadre Evardo. Bom dia, compadre Evardo.
1: Não me abres.
0: Já estão me mandando embora. Quando toca essa música aí, já viu, né? É pro João Bosco desconfiar e puxar. O indicativo presente do verbo puxar. Eu não sei se consegui, não sei. Mas eu tentei fazer você feliz. Muito obrigado, Madre Maior, Madeiras Tratadas, grande empresário Gilberto Mozinski. Orgulho de todos nós. Gremista. Obrigado.
2: Muito obrigado, Bocão.
3: Valeu, já valeu.
0: Ô, Bocão.
3: Oi.
0: Você melhorou?
3: Tô melhor.
0: Então tá bom. Vambora.

0: graças a Deus. Viva a vida, viva Deus. Tá chegando Marcos Rondon. Logo depois do Marcos Rondon, Jornal da Top, primeira edição. Âncora, Ricardo Ortiz. Buenos dias, muchacho. E toda a nossa equipe de jornalistas. Amanhã aqui estarei. Vem de madrugadinha para animar esse show aqui. Até lá, fui.
1: Tô em hambre, vambora.

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1: Olá, muito bom dia, produtor rural, bom dia, produtora rural, está no ar o Boletim AgroNosso, edição desta segunda-feira, para você que nos acompanha nesse dia 5 de outubro de 2026, nosso bom dia.

0: 6:52, a gente começa falando da soja que volta a reagir na manhã de hoje, na abertura de semana. A soja começa esta segunda-feira em recuperação na Bolsa de Chicago. Na atualização desta manhã, o contrato para novembro trabalhava próximo dos US$ 12,90 por bushel, com valorização de aproximadamente 12 cents. A reação vem aí depois de uma semana pressionada pela entrada da colheita norte-americana, mas uma manhã positiva ainda não confirma a mudança de tendência, amigo produtor. O mercado precisa acompanhar com a continuidade das compras e o comportamento dos pregões logo mais no dia de hoje. Para o produtor aqui de Mato Grosso do Sul, a atenção está na transmissão dessa alta para as ofertas das empresas. Chicago ajuda, mas o preço recebido também depende do dólar, do prêmio de exportação e também do frete. A leitura aqui para o amigo produtor rural nesta manhã é de recuperação externa. A confirmação de uma oportunidade aqui dentro depende da cotação efetivamente oferecida pela saca nas condições de entrega de cada produtor rural. Soja reage nesta manhã em Chicago, amigo produtor rural. Isso pode refletir diretamente também nos preços nos portos e nos prêmios.
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0: 6:54 para você que nos acompanha. Soja reagindo no início dessa semana para o amigo produtor rural. Atenção aos prêmios e também aos preços pagos nos portos. Lembrando que é preciso fazer a conta do frete e de toda a logística. Aí tomar a decisão mais consciente para aqueles que vão fechar, inclusive, o preço na soja futura, tá? Então atenção, porque hoje na Bolsa Brasileira B3 deve ter pregões importantes para você travar o preço para o mercado futuro. E aí é ver o custeio e ver se vale a pena pelo menos garantir um preço mínimo aí de boa parte da sua safra.
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0: O pecuarista começa a semana acompanhando um mercado sustentado pela dificuldade dos frigoríficos de completar as suas programações de abate. No levantamento das safras e mercado publicado pelo canal Rural, na sexta-feira, a referência média de Mato Grosso do Sul avançou de R$ 358,30 para R$ 360,68 por arroba. São valores daquele fechamento. As negociações desta segunda ainda precisam confirmar o movimento, tá? Segundo a análise, e aí as escalas permaneciam concentradas entre 5 e 7 dias úteis, com oferta restrita de animais terminados. Esse quadro favorece a sustentação dos preços, mas há um limite a observar. No consumo, frango, carne suína e ovos competem com a carne bovina pelo orçamento das famílias. Então, é importante não se empolgar muito. Para o produtor, o ponto central é comparar compradores, bonificações e condições de pagamento. A perspectiva segue firme, mas o valor de cada lote depende de cada negociação também.
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0: Vamos falar do milho. Para você que nos acompanha aqui na Rede Top FM, o milho abre a semana com um sinal de cautela no mercado brasileiro. Em informação publicada nesta segunda-feira, o CPEA aponta que parte dos compradores já está abastecido para o consumo imediato e permanece afastado aí das compras e aquisição de novos lotes. Esse comportamento, somado à queda internacional, pressionou os preços nos últimos dias. Na sexta-feira, dia 2 de outubro, o indicador Esalq na B3 encerrou a R$ 68,53 por saca de 60 quilos. É uma referência do mercado paulista, não cotação aqui de Mato Grosso do Sul. Um outro ponto de atenção são as exportações brasileiras, que continuam abaixo do ano passado. A expectativa dos compradores é de maior disponibilidade de grãos. Para quem tem milho armazenado em Mato Grosso do Sul, nossa leitura é que prazo de pagamento, custo de armazenagem e frete ganham ainda mais peso nesse momento. A melhor proposta precisa ser medida pelo valor líquido que fica na propriedade. Também amigo produtor rural. Para você que nos acompanha aqui no Boletim Agronosso, bom dia. Hoje é segunda-feira, dia 5 de outubro de 2026.
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0: vamos ao panorama do agronegócio nesta segunda-feira e nesta semana. No campo sul-mato-grossense, a semana começa com atenção à continuidade das chuvas e ao estabelecimento das lavouras. Dados aí divulgados pelo Notícias Agrícolas neste domingo apontam precipitações acima da média em Mato Grosso do Sul entre 22 de setembro e 1º de outubro. Isso se confirmou, né? E acabou favorecendo a umidade do solo, que acabou ajudando alguns produtores a sair já semeando a safra 26-27 de soja. Agora, é uma melhora observada naquele momento que aconteceu. Os mapas climáticos apontam para irregularidades de chuva no decorrer dos próximos meses. Então nós temos que tomar bastante cuidado, né? O produtor rural tem que cuidar agora, nesse início de germinação mesmo, para que possa aproveitar o máximo possível. Se permanecer assim, mesmo com algumas irregularidades de chuva, mas de acordo com os mapas climáticos continuar do jeito que está, nós poderemos ter uma grande safra de soja e o produtor rural poderá passar por essa safra com uma safra muito boa ali na frente. A largada foi muito boa da soja. Agora é preciso manter o ritmo. O Boletim Agronosso fica por aqui. Na sequência vem aí o Jornal da Top, primeira edição, com informações importantes para você começar o seu dia muito bem informado. Um grande abraço e até amanhã, se Deus quiser.
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0: 7:23.
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0: de Campo Grande, bom dia, Mato Grosso do Sul, a partir de agora, Jornal da Top no ar, primeira edição, integrando o interior de Mato Grosso do Sul pela rede Top FM, por intermédio de Campo Grande 88,9, apoio do site Chapadão 360, estamos em Camapuã 90,9, Caracol 102,3, Glória de Dourados 98,9, através do YouTube, você pode nos ver através do rede Top FM oficial, ou nossa página oficial topfm.top.
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2: Imprensa internacional repercute resultado das eleições no Brasil.
0: PSE vai trabalhar para diminuir a abstenção no segundo turno.
2: O SUS oferece ajuda para quem tem problemas com BETS.
0: Entrega voluntária para adoção tem caminho legal em Mato Grosso do Sul.
2: O EMS recebe inscrições para o vestibular 2027.
0: Câmara abre concurso com salário de R$32 mil.
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0: Hoje, dia 5 de outubro de 2026, né? Neste outubro, vamos à previsão do tempo. Bom dia, Mirtes Ramos.
2: Bom dia, Ricardo. Bom dia aos nossos ouvintes. A Coordenadoria de Proteção e Defesa Civil divulgou um alerta laranja válido a partir das 11 horas desta segunda-feira até as 22h59 da terça, dia 6, diante da possibilidade de chuva intensa, ventos fortes e queda de granizo.
0: O alerta tem como base o aviso do INMET, Instituto Nacional de Meteorologia, e aponta a possibilidade de acumulados entre 30 e 60 milímetros por hora ou de 50 a 100 milímetros ao longo do dia.
2: Na capital, a previsão é de mais chuva. São esperados 35,1 milímetros com 89% de chance de precipitação. A chuva deve ser mais forte durante a manhã, seguidas de aberturas de sol à tarde. Mesmo assim, novas pancadas são previstas à noite e as rajadas de vento podem chegar a 50 quilômetros por hora.
0: Na terça-feira, a previsão aponta mais 29,9 milímetros de chuva e probabilidade de precipitação de 87%.
2: A temperatura em Campo Grande varia entre 22 e 28 graus.
0: Em Camapuã, mínima de 22 e a máxima de 28.
2: Caracol, mínima de 22 e máxima de 25 graus.
0: Glória de Dourados, mínima de 19 e máxima de 23 graus. Hoje, nessa segunda, nós comemoramos, né? Alguns dias comemorativos, Mirtes.
2: Nós temos algumas datas aqui, Ricardo. Hoje é Dia Nacional da Micro e Pequena Empresa. Também é o Dia Mundial dos Professores.
0: Parabéns.
2: Essa profissão tão importante, é por causa dela que nós também estamos aqui. E é o dia da promulgação da Constituição de 1988, conhecida como a Constituição Cidadã, por ampliar os direitos civis e sociais a após o fim do regime militar. Marcou também o retorno da democracia, o voto direto e a garantia de liberdades individuais no Brasil.
0: Eu até lembro de Ulisses Guimarães fazendo
2: isso. Exatamente,
0: essa
2: a liderança foi Ulisses Guimarães.
0: E na época, inclusive, o Ramis Tebet estava, né, que era um dos constituintes representando o Mato Grosso do Sul.
2: Exatamente.
0: Muito bem, são 7h07. Vamos começar com alguns destaques, né? Estamos aqui, Tony Bueno, bom dia.
3: Bom dia.
0: Parabéns.
3: Para todos nós, né? Para todos nós. Eu tava, ontem para dormir foi difícil. Eu tava pilhado, como diz o outro. E foram 14 horas, né, de transmissão ininterrupta, né?
0: Sim.
3: Sem tocar música.
0: Sem tocar música. A única FM do estado de Mato Grosso do Sul, que abrangendo aí 4 emissoras, sites, e foi uma loucura. Para os ouvintes terem uma ideia, Tony, ali na listagem passavam direto as mensagens verdes. Foram o quê? 50 mil
3: mais
0: mensagens?
3: Mais 50 mil mensagens.
0: Mais Nossa. 50 mil mensagens. Imagina.
3: Aproveitar aqui, né, Ricardo, mais uma vez agradecer o Chapadão 360, né? né, o site. Como é que é o nome do rapaz mesmo?
0: Ah, é o Cadu.
3: Cadu, obrigado, viu, Cadu? É, você foi gigante, cara. Agradecer a todos os jornalistas do interior do estado.
0: Sim, mais de 30 jornalistas.
3: É, o Wilson Lima aqui de Terenos. Agradecer mais uma vez a Fabi e a sua equipe, né, em Camapuã.
0: Coutinho de Corumbá.
3: Sim.
0: O Fabrício de Ponta Porã. Tava o Rafael de Chapadão do Sul. O
3: Johnny Dutra, de Caracol.
0: O Zé Gomes lá de Três Lagoas.
3: O Alisson, né, aqui de... O Alisson. O nosso correspondente de Glória Dourados.
0: Fernando de Sonora.
3: Hã? Anísio Gomes. Anísio, como é que é o nome, sobrenome dele? É?
4: Louveira.
3: Louveira. Teve o nosso amigo também, jornalista de Nova Andradina.
0: Nova Andradina.
3: É, do amigo do Rogério Zanetti, né? Que também mandou muitas mensagens. E assim, o legal que a gente fez algo aqui muito diferente das outras emissoras, que assim, a gente procurou valorizar todos os profissionais da Top, né? Todos os locutores da virou âncora ontem, né?
0: Viraram âncora.
3: Desde aqui do Marcos Rondon, você, quem foi gigante aqui foi o João Bosco de Medeiros, né?
0: João foi excepcional, né?
3: Robson Ramos, o Paivinha, né? Mirti Ramos, enfim, foi algo,
0: a Bruninha e o Osney, pode lembrar deles ou não?
3: Só a Bruna. Osney tá de castigo ainda. Agradecer a equipe externa, né? A Flavinha, Jaqueline, a Stânia também, que fizeram suporte aqui, né? Parabéns aí, Osney. Osney foi gigante, né? Osney nos ajudou aí na programação da...
0: Pra você ter uma ideia, ontem aqui
3: os comerciais
0: entre o estúdio e as dependências da rádio, Tony, chegou uma hora que tinha 17 pessoas aqui dentro.
2: É muita gente.
3: Como diz o outro, meu pai, falei, esse pessoal todo come, né?
2: Bom. Eu não comi nada.
3: Não, absurdo.
0: Só foi pão com mortadela.
2: Nem pão, nem a mortadela, e quando eu fui pegar o café, acabou.
3: Olha, e por falar em momentos de agradecimento, quem mandou um áudio aqui de agradecimento foi a deputada federal eleita mais votada em Campo Grande para deputado federal.
0: A Rose Modesta.
3: Vamos ouvindo.
0: Vamos ouvir.
5: Bom dia a todos os amigos da Rádio Top FM, todos os ouvintes, cumprimentar todos vocês que estão aí nos estúdios. Aqui é Rose Modesto e primeiro quero agradecer todo o apoio, todo o carinho do Mato Grosso do Sul comigo. Foram mais de 124 mil votos recebidos nessa eleição para deputada federal. E para mim é uma alegria muito grande, me sinto extremamente honrada com tanta confiança que o Sul Mato Grossense depositou em mim. De forma especial, agradecer muito também Campo Grande, a capital que me deu a maior votação da história de Campo Grande numa candidatura a deputada federal. Foram aqui mais de 68 mil votos, né? Só em Campo Grande. E eu sou muito grata por todo esse carinho, essa confiança. Dizer que também isso aumenta muito a minha responsabilidade de poder fazer um trabalho sério em Brasília, representando todos os brasileiros, mas de forma muito especial todos os sul-mato-grossenses que acreditaram, confiaram e me deram a oportunidade de estar novamente na Câmara Federal, trabalhando pelo nosso estado, com legislações importantes que impactam positivamente a vida das pessoas, que proteja, né, a nossa família brasileira, família sul-mato-grossense, com leis que garantam a segurança da criança, das mulheres, com leis importantes que possa fazer com que o nosso setor econômico seja cada vez mais forte, que o agronegócio, que é uma vocação importante para o nosso estado, que possa ter as condições de continuar crescendo, gerando oportunidades, riquezas, sendo um dos maiores celeiros do mundo, que Mato Grosso do Sul representa isso, podendo fortalecer também aos empresários que sofrem tanto com esse país, né, com as taxas altas dos impostos. E a gente sabe que quando o empresário vai bem, ele gera oportunidade de emprego, emprego gera renda e renda gera qualidade de vida para todas as pessoas, sem deixar ninguém para trás. leis importantes que cuidem também do servidor público, que é fundamental na vida de uma população. Enfim, lutar por mais investimentos para o Mato Grosso do Sul, trazer os recursos para mudar a vida das pessoas que hoje sofrem, necessitando de uma saúde com mais qualidade, de acesso à educação, à vaga na creche, recursos que possam ajudar também as entidades que cuidam de crianças especiais, as mães atípicas. Enfim, são tantas as pautas que eu acredito que são fundamentais para que a gente tenha uma sociedade melhor. Então, vou a Brasília, se Deus quiser, a partir do ano que vem, lutar por tudo isso. E quero mais uma vez agradecer a todos pela confiança, pelo apoio, né, e pela honra de ter sido reconduzida à Câmara Federal para representar todos os sul-mato-grossenses. Um grande abraço e logo, logo nós estaremos aí trabalhando muito para que o Mato Grosso do Sul seja um estado cada vez melhor. Um abraço a todos vocês aí da Rose Modesto.
0: Bem, Rose Modesto, Tony.
3: Uma palavra muito bacana, né? Bacana. Tá todo mundo rouco hoje,
0: né? O irmão, o Rinaldo também, né?
3: O irmão dela foi reeleito, né? Uhum. E o interessante também é que a família, né? O gordinho do presidente, né? Foi reeleito, e a esposa, Rodolfo Nogueira, e a esposa, que é Giane, né? Que é vice-prefeita de Dourados, se elegeu deputado estadual. Muito bacana isso, né?
0: Trouxe então essa uma renovação e ao mesmo tempo uma continuidade da direita, né?
3: Verdade. Temos aqui também agradecer as pessoas, principalmente a imprensa, jornalistas, que acreditaram, a população de modo geral, nas pesquisas do Instituto Rank. Acertamos 22 dos 24 estaduais.
0: Puxa, errou dois, Tony.
3: Erramos dois. Erramos aí o Davidson Matos, que foi uma surpresa para todos nós, uhum, até para a classe política. Ele teve apoio do Nicolas Ferreira. E também erramos que o PL faria 8, acabou fazendo 9, e que o Avante faria 2 e acabou fazendo 1. Então foi somente esse desajuste, mas assim, dentro de uma normalidade. Por quê? Que eu friso muito a questão da porcentagem e da votação dos acertos para estadual e federal, porque nenhum instituto tem coragem de publicar. Eles têm medo de publicarem os números para deputado estadual, federal, para vereador. E dos 8 deputados federais, acertamos os 8, né? Inclusive, e na Maria da Chapa, também os suplentes na sequência. Então, isso é uma alegria muito grande. Aí acertamos também a votação, a sequência dos 2 senadores eleitos e quem ficaria na terceira e quarta posição. Foi o único instituto que acertou que o Wander ficaria em terceiro e a Soraya Tronic em quarto. A votação, a reeleição do Eduardo Rido e também a votação aí do candidato a presidente da República, o Flávio Bolsonaro. Então a gente sai de cabeça erguida e também dá os parabéns ao Ricardo Gil. Eu sou uma pessoa muito democrática e de muita responsabilidade. Dá os parabéns também aos outros institutos aqui do Mato Grosso do Sul. Uhum. Ao IPEMES, ao Novo IBRAP, ao IPR, que também fizeram bonito. Uhum. E nós temos que reconhecer quando a gente faz um bom trabalho. E muitas vezes os institutos de pesquisa são muito criticados. Por isso que eu estou citando o nome aqui desses outros 3 institutos aqui do estado que fizeram bonito nessa eleição de 2026. Parabéns a todos nós.
0: 7:17, um abraço aí pro Dr. Jean Carlos, que é advogado, mandando um abraço. Sim. Aí, parabenizando a gente por essa cobertura. Valeu, Jean, muito obrigado. Olha só, Tony, importante salientar, e daí a gente já vai pro break, que volta com as informações internacionais e também os boletins, é que hoje, quando falam a questão de instituto, Mirtz, as pessoas elas dizem assim, não, é tendência deles jogarem quem eles querem. Na realidade, a responsabilidade do instituto é jogar julgar o que é verídico. E quando o ranking faz esta projeção, ele está julgando o que realmente vai acontecer. Então, de 24 deputados acertar 22, é sinal de que existe realmente uma seriedade na pesquisa, na época da prefeita, as prefeitas, né, que era Rose, candidata no segundo turno com a Adriane, houve uma situação lá porque foi nitidamente colocado algo
3: surreal, né?
0: Surreal naquele momento.
3: Foi a compra dos votos aqui então, em Campo Grande, né?
0: Hoje o Instituto, ele tem, né, vira e mexe, eu vejo deputados, vereadores, políticos virem te consultar e dizer o que você acha dessa. É bastante comum, nós estamos no corredor da rádio, alguém perguntar pro Tony, eu preciso de um conselho, né? Como você é cientista político, geralmente você fala, não, ó, vai por aqui, faz aquilo dali e tal, e a coisa acontece.
3: Olha, tá dando certo, vamos trabalhar muito, fortalecer mais aí o nosso grupo, a Rede Top FM. Estamos com o jornal impresso, o Mirth chegou aí para nos ajudar no jornal impresso.
0: Muito bom.
3: E eu acredito que nós vamos fazer um bom trabalho, já pensando nas eleições de 2028. É o que eu gosto de fazer, é o que eu amo fazer. Eu falo para todos que eu não trabalho, eu me divirto.
0: Muito bem.
3: Porque quando você faz o que gosta, é prazeroso, né?
0: Ótimo. 7:19, vamos fazer o seguinte, vamos pro break e voltamos daqui a pouco com outras informações de notícias aqui no melhor do jornal para você, o Jornal da Top em primeira edição.
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4: Mirtz, a imprensa internacional repercute em resultados das eleições no Brasil.
5: São informações da CNN e a imprensa internacional repercutiu o resultado do primeiro turno das eleições presidenciais no Brasil. Flávio Bolsonaro terminou a votação na liderança com cerca de 47% dos votos válidos, contra aproximadamente 45% de Lula. Os dois vão disputar o segundo turno, marcado para o dia 25 de outubro.
4: O jornal britânico The Guardian destacou que Flávio teve um desempenho melhor do que o indicado pelas pesquisas e que o resultado também mostrou força de políticos ligados ao bolsonarismo nas disputas para o Congresso e os governos estaduais.
5: A BBC também chamou a atenção para o desempenho acima do esperado de Flávio. Já o espanhol El País destacou o avanço da direita na América Latina e classificou o resultado brasileiro como uma vitória importante para esse campo político.
4: Na Argentina, o La Nación apontou que a eleição brasileira pode influenciar o cenário político da região. O Reuters também destacou que Flávio superou as expectativas e terminou o primeiro turno à frente de Lula.
5: Lembrando mais uma vez que a disputa pelo segundo turno acontece no dia 25 de outubro.
4: Muito bem, trazendo informações em tempo real, está aqui nos estúdios Almir Canteiro, que também é dirigente partidário, fundador de diversos partidos aí no estado de Mato Grosso do Sul, e hoje faz uma análise. Canteiro, obrigado pela tua participação ontem na cobertura das eleições 2026 da Top FM.
6: Eu que agradeço essa oportunidade de estar falando novamente com a Top FM 88.9. Sabe, é sempre um prazer, porque essa rádio veio para fazer o diferencial nas comunicações do nosso estado.
4: Não somente aqui em Campo Grande, mas estamos em Glória, Camapuã e Caracol neste momento te ouvindo também.
6: Muito obrigado, sabe? Olha, a gente hoje, nós somos Natal da ressaca eleitoral, né? Uhum. Porque acabamos de sair de um pleito em que nós vimos que houve uma onda bolsonarista, uhum, né? E essa onda, ela atacou até os próprios companheiros de caminhada, né?
4: Certo.
6: Você veja que o próprio governo do estado, o PP e a senadora Cristina, né? Uhum. Tiveram um desempenho muito aquém do que estavam esperando, né? Enquanto o partido do Bolsonaro fez aqui 9 deputados estaduais, o partido da Tereza Cristina fez apenas 3.
4: PT, que é o PP.
6: É, então todos nós, né?
4: E o governador é do PP.
6: É, e o governador é do PP, né? Então, os dois senadores do PL, como já não tinha, lógico, não tinha candidato do PP, mas foi ontem, inclusive, na entrevista, não sei se vocês se lembram, eu dizia sobre o PSDB, que o Aécio havia prometido que o PSDB teria um desempenho muito melhor do que teve nas eleições anteriores, e eu já dizia para vocês naquela ocasião,
4: sim,
6: que eu esperava que o resultado fosse muito aquém. Por quê? Porque a gente sentiu o peso dessa bolha, principalmente da polarização que está acontecendo em todo o país. E eu acho que isso também deve ter sido irradiado para outros estados. Haja visto que a família Bolsonaro hoje, ela fez praticamente todos os seus membros da família com mandato, no Senado, senadores, deputados federais, deputados estaduais, sabe? Então, quer dizer, é como todo momento, essa uma onda, uma hora pode passar, mas para isso é necessário que os partidos se reorganizem. Como eu disse ontem também, lembrando que os partidos hoje recebem seus candidatos praticamente na véspera da disputa eleitoral. Não existe militância, não existe nenhum trabalho dentro partidário para que formar um partido, formar militância. E o PSDB, que nasceu longe das benesses oficiais, mais perto do pulsar das ruas, hoje ele fez o contrário. Isso tem prejudicado o PSDB, abandonou as pautas por quais ele nasceu, foi criado, que era exatamente a mudança de regime de presidencialismo para parlamentarismo, voto distrital. Então, e agora, hoje, acho que todos nós estamos passando por essa fase de transformação.
4: Muito bem, Canteiro. E olha essa informação, e depois você comenta: o TSE, né, o Tribunal Superior Eleitoral, vai trabalhar para diminuir abstenção no segundo turno, Mirtes.
5: Isso mesmo, Ricardo. O presidente do Tribunal Superior Eleitoral, Cássio Nunes Marques, afirmou neste domingo, dia 4, que pretende trabalhar para diminuir a abstenção de eleitores no segundo turno.
4: E de acordo com os dados dos sistemas de totalização de votos do TSE, o primeiro turno registrou abstenção de 21,08%, percentual equivalente a 33,4 milhões de eleitores.
5: O primeiro turno também registrou 2,2 milhões de votos em branco e 3,6 milhões de nulos. O comparecimento de eleitores foi de 125 milhões. O eleitorado apto a votar foi de 158,7 milhões.
4: E a abstenção registrada no primeiro turno é considerada a maior desde 1998, quando a Justiça Eleitoral registrou um percentual de 21,5%. Nas eleições presidenciais de 2022, o número de eleitores faltosos foi de 20,95% na primeira etapa do pleito.
5: Em Mato Grosso do Sul, a abstenção atingiu 23,88%. São quase 500 mil eleitores ausentes.
4: Almir Canteiro.
6: Veja bem, eu sou muito pessimista com relação a esses números, sabe? Sobre diminuir esses números. Por quê? Porque se se repetir o que se ocorreu na eleição passada, onde o Lula e o Bolsonaro disputaram naquela ocasião o segundo turno, e continuarem com essa política de ataques pessoais, deixando as propostas, os projetos, os programas para o país de lado, eu acho muito difícil. Eu acho até nobre a atitude do ministro Cássio Júnior, Cássio Nunes, mas infelizmente o sentimento da população é o que ela quer, é um distanciamento dessa competitividade, de xingamento, sabe, de tantos ataques pessoais. Eu lembro que na eleição passada, o último debate entre o Jair Bolsonaro e o Lula foi vergonhoso para o país, sabe? E aqui mesmo, tem uma ideia, colocando o nosso terreno aqui, a nossa área, Mato Grosso do Sul, nós vimos assim candidatos candidatos que partiram para o lado pessoal, que partiram para outras coisas fora da política, né? E que e venceu quem? Venceu aquele que resistiu a tudo isso, que foi o Hínio.
4: E que então faz esse momento diferente, Mirtes.
5: Agora, Almir, eu quero te perguntar, com os resultados que nós tivemos, né, destas eleições e também com esse número de abstenções, qual é o recado que o eleitor também quer dar aos nossos políticos, aos nossos representantes?
6: Primeiro é o seguinte, acho que esse recado ele é muito importante nesse momento. Por quê? Porque esse distanciamento das pautas, das verdadeiras pautas que o país precisa, que é saúde, segurança, educação e tantas outras coisas, né? Porque nós que já vimos nascer lá atrás, na época da Ruth Cardoso, do Fernando Henrique, né? As reformas estruturantes, as reformas fiscais e tantas outras coisas, né? Nesse momento, nós só estamos fazendo em atender as necessidades do povo, e a gente não vê que o povo precisa ter uma ascensão social, e nós não estamos vendo isso. Uhum. Então o povo quer ver isso aí com mais esperança, ele quer acreditar nesses projetos, sabe? Infelizmente, o que a gente só vê é assim, aumentou o Vale Gás, aumentou o Bolsa Família, aumentou o Mais Social, aumentou... Nós não queremos, o povo não quer mais isso, o povo quer ter uma ascensão social, ele quer ter uma ideia, ter um outro tipo de políticas públicas para que haja, para ter uma ideia, o desenvolvimento estrutural desse país, sabe? Então, eu acho que nesse momento é muito difícil, os partidos e os candidatos não estão falando a língua do eleitor.
4: E hoje, em relação, voltando lá à questão do PSDB, então, na tua avaliação, por mais que houve a debanda, ele também consegue colocar uma representatividade no legislativo?
6: O PSDB, ele acabou merecidamente, né, elegendo 3 deputados estaduais. Aliás, até nós esperávamos que fossem 4.
4: Sim.
6: Mas também nós sofremos essa onda bolsonarista, né?
4: Uhum.
6: O que, na realidade, o que mais me entristece dentro do PSDB, e eu acho que dos outros partidos também,
4: uhum,
6: é a diminuição da presença feminina na Assembleia Legislativa, sabe?
5: Uhum.
6: As mulheres ficaram menos representativas nesse momento na Assembleia Legislativa. Nós tínhamos mais representantes, mas nós ficamos reduzidos a 2, sabe?
4: Uhum.
6: Então, isso, pra você ter uma ideia, ele deixa o debate fragilizado, sabe? E é preciso que as pessoas comecem a, dentro dos partidos políticos, e a gente vai tentar fazer isso dentro do PSDB, atrair a presença feminina para o debate. Não só porque, olha, as mulheres são mais sensíveis aos problemas das pessoas, sabe? Eu tenho trabalhado muito isso aí. Eu vou externar aqui, já teve aqui a ex-senadora Marisa Serrano, né?
4: Uhum.
6: Ela brigou muito pelo mandato das mulheres dentro do PSDB,
4: uhum,
6: sabe? Que mulheres fossem mais representadas, tivessem um aumento de representatividade. Eu, sinceramente, hoje eu até me solidarizo com ela, que eu acho que ela está muito entristecida com isso aí, como todos nós. Sabe?
4: Então, tem aí os 3 deputados, que é o Ângelo Guerreiro, Paulo Duarte e o Caravina.
6: E o Caravina.
4: Que são os 3 deputados eleitos pelo PSDB.
6: Você veja bem o seguinte, eles são parlamentares de qualidade, porque você veja que o Caravina tem tido uma ascensão política nesse estado, uma visibilidade incrível, né?
4: Uhum.
6: Você tem também o Ângelo Guerreiro, que já foi deputado, teve 2 administrações na prefeitura de Três Lagoas, e você tem o Paulo Duarte, né?
4: Uhum.
6: Que é uma pessoa que tem uma qualidade excepcional, principalmente na área fiscal. E que representa o nosso Pantanal.
4: Né?
6: Então, quer dizer, nós não vamos ficar amputados dessa representatividade no Pantanal.
4: Muito bem. Mirtes.
5: Agora, Almir, depois do resultado das urnas, né? Qual vai ser a prioridade do PSDB em relação ao Mato Grosso do Sul?
6: Primeiro é o seguinte, primeiro nós temos, a partir de 2028, nós vamos ter candidatos na maioria dos municípios, né? E aí, o que nós precisamos? A primeira coisa é reestruturar o partido. formar militância, voltar ao velho PSDB, atrair principalmente o jovem para a política, sabe? Convencer o jovem que ele tem que fazer parte desse projeto, não só local, mas nacional, para que nós possamos recuperar a política como um instrumento legítimo da população. E isso o jovem tem, a mulher principalmente, trazer para o meio, incentivar a mulher a ter uma participação mais ativa na política, sabe? Aí sim nós vamos conseguir erguer o partido. E vamos procurar ter aqui em Campo Grande, principalmente, um candidato a prefeito. Vamos preparar o PSDB para ter um candidato à prefeitura de Campo Grande. O partido da magnitude do PSDB, com a história que o PSDB tem, não pode ficar de braço cruzado batendo palma para outros.
4: Um abraço aí para o Jonas de Paula, né, que também deve estar nos ouvindo, sempre está na audiência. Amir, queremos agradecer a você as suas considerações.
6: Primeiramente, você é muito bem lembrado, esse querido amigo Jonas de Paula, esse é uma pessoa fantástica, sabe, que tem muito ajudado o PSDB, ele é um verdadeiro coringa, você precisa de ver.

0: Anvisa a proibição total dos implantes hormonais manipulados, conhecidos popularmente como chips da beleza. Entre as instituições que assinam o documento estão a Sociedade Brasileira de Endocrinologia e Metabologia, a Federação Brasileira das Associações de Ginecologia e Obstetrícia e a Sociedade Internacional da Menopausa. As entidades afirmam que esses implantes vêm sendo divulgados como solução para sintomas da menopausa, melhora da libido, emagrecimento e ganho de massa muscular, mas alertam que não existem estudos clínicos robustos que comprovem sua eficácia e segurança nessas indicações. Uma das principais preocupações está na própria forma de administração. Como os implantes são inseridos sob a pele e liberam hormônios por vários meses, eventuais efeitos adversos não podem ser interrompidos rapidamente, ao contrário do que acontece com comprimidos, géis ou adesivos hormonais. As sociedades médicas também demonstraram preocupação com possíveis riscos cardiovasculares, hepáticos e hormonais de longo prazo, além de efeitos como acne, queda de cabelo, crescimento excessivo de pelos e alterações da voz. Atualmente, a Anvisa mantém restrição à manipulação desses implantes hormonais. No entanto, ela é autorizada em algumas situações terapêuticas específicas. As entidades defendem que essa autorização excepcional não deve servir para sustentar a comercialização de produtos que não passaram pelos mesmos processos de comprovação de eficácia e segurança que são exigidos para medicamentos registrados. Por isso, elas pedem que a Anvisa amplie as restrições e proíba totalmente a manipulação, a comercialização, a distribuição, a publicidade e o uso desses implantes hormonais manipulados, independente da finalidade alegada. Da Rádio 2, Milena Abreu.
1: São 7h39, vamos fazer o seguinte, vamos pro intervalo e voltamos com mais Jornal da Top para você.
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1: 7:42.

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3: 7h44.
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6: São 7h44 e estamos ao vivo com o Jornal da Top, trazendo aí as principais informações. Falamos para Campo Grande 88,9, estamos em Camapuã 90,9, Caracol 102,3, Glória de Dourados 98,9 e também Chapadão do Sul através do site Chapadão 360. Pelo YouTube, você nos vê através da rede Top FM Oficial ou a nossa página topfm.top. Vamos à nossa entrevista do dia.
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6: 7h45, olha só, estamos recebendo aqui ele, deputado reeleito, né, por Mato Grosso do Sul, Lucas de Lima, do Amor Sem Fim, pelo PL 25.953 votos. Lucas, seja bem-vindo e parabéns já pela vitória.
7: Obrigado, Ricardo, Mirtes, toda a turma aqui, nosso muito obrigado. Acho que eu sou o primeiro a dar entrevista dos deputados da Top.
6: O primeiro.
7: Eu não sei, eu acho que o Tony Wendt está querendo me contratar.
6: Já tem horário reservado.
7: Que maravilha estar aqui com vocês nessa grande audiência, nessa manhã de segunda-feira, depois da festa da democracia ontem, após aquelas chuvas, né, que caiu, mesmo assim as pessoas foram votar. Fiquei muito feliz de ser reeleito e principalmente de ver que o brasileiro ainda não perdeu a esperança, né, que continua acreditando, que continua indo a exercer o maior direito que ele tem, que é o direito do voto. Isso é fantástico.
6: E olha só, Lucas, nós ficamos felizes porque você, e como um amigo particular, né, a gente tem visto que o Lucas, ele enfrentou uma batalha judicial no último mandato, né? Pessoas tentando ali tirá-lo de uma projeção política, mas ele veio e disse, não, vamos reagir, e a população deu essa resposta.
7: Verdade, você lembrou de um fato muito importante, não é fácil você estar no mandato e brigar pelo mandato, né, sendo eleito. O voto na urna me deu a oportunidade de me eleger num partido, né, que era o PDT, e eu me senti ali desprestigiado dentro do partido, e também tudo que ocorreu a nível de Brasil, do PDT se enfiando lá naquela corrupção que tinha da Previdência e tal, eu achei que era o momento de eu sair do partido. E aí fui perseguido pelo partido, pela suplente também, que é um direito também que cabe à pessoa, né, não vou julgar ninguém, porque é um direito que cabe a cada um de procurar, né, conquistar os seus espaços, né? Mas graças a Deus a gente conseguiu vencer bastante na justiça, chegamos às eleições no mandato ainda, e claro, falando com as pessoas, né? Ouvindo as pessoas, você vê até que eu tô aqui meio queimadinho de sol, né? De tanta gente andando, meio rouco, de tanto falar, de tanto andar pelo Mato Grosso do Sul, de levar nossas propostas, fui recebido com muito carinho, principalmente pela grande audiência do rádio. Eu sou muito grato ao rádio, né, que me proporciona isso, de poder estar todo dia na casa das pessoas, de falar com milhares de pessoas ao mesmo tempo e essas pessoas continuarem acreditando no meu trabalho. Acho que é uma ferramenta essencial para mim como político, tanto para ouvir as pessoas, quanto também para as pessoas acreditarem em mim e me dar um voto.
6: Nos últimos dias de eleição, o Lucas encontrei lá no Paulo Coelho Machado, andando e buscando voto na população. Estava ele, a Elaine lá, inclusive, né, ele visitando a Elaine no supermercado. E as pessoas, acredita, elas chegam, querem tirar foto, querem estar, pelo carinho que ele tem. Pergunta.
3: Paulo Coelho Machado é lá na minha região, no bairro do lado. Agora, Lucas, você se reelege. E eu acredito que isso também é um momento de reflexão para você, né? Do que fazer daqui para frente? O que que você pretende rever no seu mandato? O que que você pretende aperfeiçoar daqui para frente, pelos próximos 4 anos?
7: Como eu disse também na outra entrevista, Mirtes, eu acho que a gente está aprendendo todo dia, né, a ser um político melhor. Eu acho que a gente conseguiu grandes conquistas nesse meu mandato, né, principalmente nesse último, né, em relação à causa animal, em relação aos autistas, em relação ao meio ambiente, que são as pautas principais que eu tenho no meu mandato. Eu quero continuar aperfeiçoando isso, ouvindo mais as pessoas, porque todas as leis que a gente faz na Assembleia Legislativa, eu acho que é um dos principais trabalhos do deputado, é isso, da direita, as pessoas que ainda não têm, fazer leis a nível estadual que dê esses direitos. Eu acho que ouvir mais a população, estar aberto a receber essas propostas, né? Continuar viajando pelos municípios, conversando com prefeitos, com vereadores, sendo um deputado que está aí na casa do povo, falando com as pessoas, né? Eu acho que isso é fundamental. E o que vier pra gente, né, de trabalho, a gente não perdoa, a gente vai pra cima, né, e representa essas pessoas. Eu acho que é isso, ser deputado é isso, é ser 24 horas à disposição das pessoas e da população.
6: Hoje você com praticamente 26 mil votos, Lucas, já podemos dizer assim que...
7: Foi 26 mil e alguma coisa.
6: Então assim, para você já diz, Campo Grande está logo ali na frente.
7: Sim.
6: Né? As pessoas já estão dizendo...
3: Projetando,
6: sim, né? Sim. De repente Campo Grande está logo ali na frente em 2028. O que você pensa?
7: Eu acho que no mínimo eu participo, né? Como sempre participei das discussões políticas em Campo Grande. Na última eleição quase que eu saí candidato, resolvi abrir mão, principalmente em nome do grupo que eu estou, né? Que é o grupo que a gente faz parte, que é do governador Eduardo Ridel. Parabenizar ele pela maravilhosa eleição, fruto do trabalho, né, sério, que vem desenvolvendo aqui no Mato Grosso do Sul, reeleito no primeiro turno. Parabenizar também o Contar e o Reinaldo Zambuja, que são do nosso partido, que foram eleitos expressivamente, né, aqui no estado do Mato Grosso do Sul. É isso, eu acho que é ouvir, né, o partido. Eu faço parte de um partido que é o PL, e o partido do PL também tem vários representantes que eu acho que é o mesmo disputar as eleições em Campo Grande, e eu acho que isso é de prerrogativa de qualquer um que esteja dentro do partido, de salientar isso, de querer expressar esse desejo, né? A gente tem esse desejo também, conversar com o Reinaldo, que é o nosso líder maior, né? E saber qual é o destino de Campo Grande, se nós vamos ter candidatura própria, se vai apoiar alguém. Tudo passa pela construção do partido, né? Não tem como você ser candidato de si mesmo, né? Você tem que fazer parte de um projeto. E se eu for chamado para fazer parte desse projeto, claro que a gente vai seguir em frente.
3: Agora, Lucas, também com o resultado das eleições do Mato Grosso do Sul, o que que você acha que muda também na nossa configuração política?
7: Eu acho que, na realidade, o Mato Grosso do Sul, ele é importante a nível nacional, né? Não questão de votos, né? Mas pelo momento que passa o nosso estado, né? De avanços, eu acho que é um dos estados do futuro do Brasil, é o estado do Mato Grosso do Sul. Isso vem de uma política séria, né? De entrega para a população. A gente vê isso acontecer desde a época do governador Reinaldo Zambuja. Eu sempre falo que existia um Mato Grosso do Sul antes do Reinaldo e um depois do Reinaldo, principalmente para as cidades do interior, nesse governo municipalista, entregando muitas obras. E a gente quer que esse movimento que aconteça aqui no nosso estado aconteça em todo o Brasil, né? Eu acho que a população também, Mato Grosso do Sul é muito direita, ficou comprovado nas urnas novamente, e eu acredito que isso vai também repercutir a nível de Brasil. Eu acho que nós queremos mudança no Brasil. A gente está cansado de vir no mesmo projeto há mais de 20 anos, né? Para mim, não é bom, né? Eu acho que já deu, acho que chegou a hora da gente gente renovar, da gente mudar, né? Eu sempre fui um cara de centro, hoje eu estou na direita porque eu acho que me representa e representa esse momento do Brasil, da mudança que a gente quer ter de um Brasil para os brasileiros, de um Brasil que erradique a pobreza e não deixe as pessoas mais pobres a cada dia. Acho que esse é o fator determinante da política nova que eu vejo no Brasil acontecer nesse momento. E principalmente dos jovens estarem entrando para a política e as mulheres também, né? Eu acho que no meu partido mesmo foi eleito alguns jovens, né? O Davidson lá de Rio Brilhante, um cara jovem que foi eleito por essa representatividade dos jovens que estão também se ligando na política e vendo que eles só podem mudar a partir do momento que eles têm o voto deles presente na urna, né? Eu acho que isso foi importante.
6: Nós temos várias leis duas, entre elas a defesa dos pets, a questão do sepultamento, né? Dos pets, temos as leis sobre meio ambiente, Júlio sem plástico, enfim, e aí você vai nessa linha e você tem representatividade, você fala porque você está lá. O que esperamos agora para uma nova legislatura, Lucas Dino?
7: Ricardo, eu venho no trabalho meu, que é diferente de muitos deputados, que eu gosto de entregar realmente, de fato, o trabalho, né? De mostrar para as pessoas. Eu não consigo, na casa de uma pessoa, fazer uma campanha, fazer uma reunião, sem ter um trabalho para mostrar, né? Então eu me dedico muito a isso, a fazer leis, a ter aliados que representam o meu mandato no interior do estado. Tenho representantes de mais de 50 municípios que eu fui votado. Eu não sou um político que tenha apadrinhamento de prefeitos e vereadores, né? A gente vem num trabalho com o povo mesmo. É difícil, não é fácil você vencer as eleições dessa forma, sem fazer parte do sistema, você pode dizer assim, né? Do sistema. O meu sistema é o quê? É atender a população, estar na casa das pessoas, é no rádio, é na TV, você entendeu? E isso, ter essa representatividade, ter esse número de votos, para mim foi muito satisfatório, né? Eu tenho que honrar isso de alguma forma. E como honro isso? Sentando na Assembleia, no gabinete, ficando lá? Não. Atendendo pessoas, falando com pessoas. Eu acho que é isso, é fundamental. A minha entrega no mandato é muito grande, né? Eu vivo ele a cada dia, a cada momento. Não por poder, mas sim por poder ajudar as pessoas. Eu acho que isso é fundamental.
6: Muito bem, Mirtes.
3: Olha, eu acho que agora a gente pode deixar ele fazer as considerações dele, né, para esse momento. E a gente espera realmente que as coisas avancem cada vez mais aqui no Mato Grosso do Sul, né? Você traz aqui questões que são muito próximas das pessoas, realmente, né? Sim. Essa questão dos pets mesmo, né? Campo Grande vive um problema muito sério com isso, né? E a gente, como gosta muito de pets, a gente sempre traz esse assunto aqui. Sim. A gente sabe o quanto é importante a castração, o cuidado, a responsabilidade. E eu acho que a gente está muito longe ainda de um objetivo de melhorar essa situação da saúde e do bem-estar animal.
7: Com certeza. Eu acho que o Estado deveria ter uma Secretaria do Bem-Estar Animal. Já avançou, tem a SUPROVA, que é uma superintendência, mas teria que ter essa secretaria. Campo Grande teria que ter o abrigo, que já foi designado pela própria justiça, né? Que obriga a prefeita a fazer o abrigo, mas ela simplesmente fecha os olhos para a causa animal. Até diminuiu o número de castrações na própria Subéia. Quem é um protetor animal sabe o que eu estou falando, que a dificuldade de conseguir uma castração, poderia fazer uma parceria pública-privada com os veterinários, com as clínicas veterinárias e proporcionar isso à população. Não precisa a prefeitura ter dentro dela mesmo, né, essas castrações, os atendimentos, poderia fazer isso. O UPAVET, que é um sonho nosso, que a gente tanto lutou também, que até hoje não saiu do papel. O hospital veterinário, mas nem do que falar, né? Porque a saúde em Campo Grande já está um caos, né? Pedir isso já imagina dos animais, entendeu? Então o governo do estado está atento a isso, está melhorando. Na própria Assembleia Legislativa a gente vai ter uma comissão que eu pedi ao presidente Gerson Claro, né? Fizemos um documento lá e a partir do ano que vem vai ter a comissão do bem-estar animal, né? Que é importante para a gente discutir também isso na Assembleia Legislativa. Eu acho que por mais deputados também que atuem nessa área, na defesa dos animais, é importante isso, a gente avançar. E principalmente criar políticas que ajudem as protetoras animais. Vem batendo muito essa tecla, porque ela faz o papel, da prefeitura, do governo do estado, resgatando esses animais na rua e não tem ajuda de ninguém.
3: Exato.
7: Né, do poder público. Tem ajuda do ser humano que tá ali do outro lado, que participa de uma vaquinha, que participa ali de um bingo, que dá um prêmio para elas lá, que ajuda financeiramente, mas não tem essa ajuda. E a gente está pleiteando conseguir aprovar aquele meu projeto que eu falei aqui, da criação dos lares temporários. É uma luta nossa também dentro da Assembleia. Claro que precisa também que o governo do estado esteja com a gente nessa pauta. Acho que nós estamos avançando, né? A poucos, a passos lentos, né? Mas já evoluímos bastante. Só que é necessário as pessoas ficarem mais atentas, principalmente os políticos, saber que também é uma pauta importante, né? E uma pauta que está hoje na moda e no conceito das pessoas, porque Sim. todo mundo tem um animal em casa, todo mundo sofre quando vê um animal na rua abandonado, que sofre maus tratos, né? Então é importante isso. E no mais, é o sonho nosso de ter uma saúde de qualidade para o ser humano,
6: e
7: né?
6: E por falar em saúde, Lucas, estamos em outubro, né? Sim. E ele, numa das leis que o Lucas também instituiu Sim. perante a Assembleia, é o Outubrinho Rosa, Sim. ou seja, a menina tem 15 anos, a questão de doenças sexualmente transmissíveis, a questão do HIV, gravidez precoce, orientação, né? Para que possa, os jovens, como a gente está falando, Sim, nessa questão de condições precoces, Costa da Saúde, divulgação de vacinação contra o HPV,
7: Sim.
6: né? Então, é o Outubrinho Rosa, que é uma das suas autorias, sua sim, lei sim. de autoria.
7: Parece a criação de mais uma cor para um mês, né? Mas já temos o Outubro Rosa e a gente criou o Outubrinho Rosa, que já é um projeto que existe a nível de Brasil, mas que a gente trouxe para o Mato Grosso do Sul, principalmente de um fato que me chamou muita atenção. Nesse ano, mais de 200 meninas, né, menores de 14 anos, engravidaram, tiveram filhos, né? Na minha concepção, isso é estupro de vulnerável, né? Então é preciso a gente conscientizar isso, levar essas campanhas para a escola, para dentro da família e também da violência, né? Que começa a ocorrer já desde já contra a mulher, né? Que é grande nesse país. Então é uma luta nossa também de trazer essa conscientização a essas meninas através desse projeto.
6: Parabéns, deputado.
7: Obrigado.
6: Mais uma vez, tá?
7: E eu que agradeço a toda a grande audiência aqui da Top FM. Obrigado ao Tony Bueno, né, por sempre ser parceiro nosso, por nos abrir as portas aqui. Eu fui o último que deu a entrevista Sim. aqui com vocês, encerrando o ciclo de entrevistas. Sou um dos primeiros aqui a dar entrevista, já reeleito deputado estadual pelo Mato Grosso do Sul. Gente, no mais, Jesus na vida de cada um de vocês. Obrigado a você que votou em mim, que acreditou no nosso projeto, e a você também que não votou, vou estar te representando da mesma forma, porque a gente lá representa toda a população do estado do Mato Grosso do Sul. Muito obrigado a todo mundo.
6: Ok, assim encerramos mais uma edição do Jornal da Top, agradecendo a você. E a minha frase de hoje, nem vou falar, mas eu digo que Deus possa abençoar a nossa nação, o nosso estado e o nosso município. Que Deus abençoe a sua semana.
7: Amém.
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5: 8 e 5.

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5: 8:21.

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8: 8:51.

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6: 9:31.

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1: Aí de volta, faltando 10 pras 10. Alô, Campo Grande. Eu vou sortear um par de convites pra você curtir o show do Renan e do Raí nesse final de semana lá na Colônia Paraguaia, na sexta-feira, viu, Potência?
2: Ah, Potência, bom dia, Potência. Aqui é o Juninho, primo do Jobim Edson, pai Serreira, Juninho. Juninho lá do Runigo. É, Potência, eu tô mais feliz que dois putrinhos no pé. Rapaz, eu acho que foi quase roubado de novo. Ficou um minuto parado o troço. O homem tava ganhando lá na frente. De repente voltou. E deu o segundo turno. Achei que ia ganhar no primeiro turno. Aí eu ia falar pra aquela mulher que falou que é esquerdista. Falar que não, aqui é o Juninho lá do Rio Negro.
1: Calma, Julinho. Do Rio Negro, do Mato Grosso do Sul. Homem, vá devagar. Tenha calma, tenha calma, tenha calma. 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Sei que o gordinho da Yokohama tá triste, hein? Ah, é domingo, boiadeira. Alô, bom dia. Alô, bom dia.
3: Bom dia, Potência. Bom dia a todos os ouvintes aí.
1: Como é que tá, tchê?
3: Bom dia, abençoado aí. Por Deus a todos.
1: Obrigado.
3: Tô esperando você anunciar aí, hein?
1: Aham.
3: Aquele sorteio aí pro Silvano ganhar. O Jamel Ouro.
1: Jamel
3: tá adocicado lá, tá pimentadinho.
1: Essa é boa, hein?
3: Então sorteio eu no Pix aí, que eu vou me procurar no mercado aqui.
1: Aham.
3: Beleza? Um abraço a todos.
1: Ei, amigão, vou contar um dream pra você. É a Jamel Pimenta, você tá falando, né? A Jamel Pimenta. Essa daí é baguala demais, velho. Essa daí é bruta demais, ô boiadeiro.
4: Ô, Potência. Tamo feliz, tamo na top. Ô, Potência, Orlando Rosa do aplicativo.
1: Câmbio.
4: Um par de ingresso pra mim, desse Renan.
1: Rapaz, é sexta-feira, você não pode perder, não, hein? Mesas e Bangalus, 99240-2100. 99240-2100.
5: Bom dia, Potência. Aqui é a Renata, do Jardim Centenário. Quero concorrer o ingresso do show do Renan e Raí.
1: Pronto, é só mandar zap pra cá, 992188550. Deixa eu mandar um abraço pro grande advogado, doutor Marcos Ivan, na sintonia desse programa. Alô, Marquinhos! Como é que você tá, grande Marcos Ivan? Bom dia, bom dia!
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0: sou seu amigo, mané. Alô, bom dia. 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Alô, bom dia, bom dia.
1: E aí, potência, aqui é o Cleison da Mata de Via Cinta. E o Pix?
2: Nada ainda.
1: Nada.
2: Quieto. Tá mais quieto que guri cagado atrás do rancho. Tchau, obrigado, bom dia.
3: Bom dia, Jean Potência. Eu quero ganhar o ingresso do show do Renan e Raí.
0: Essa semana,
3: aqui,
0: hein?
3: Aqui é Rosilene do Ramos Tebbit.
0: Ô, Rosilene.
3: Tô feliz, tô na top.
0: Ô, Rosilene, aquele abraço pra você bem apertado. Um abração bem arrojado. A equipe do Ramos Tebbit sempre ligado com a gente. Obrigado pela audiência aí.
4: Bom dia, bom dia, Potência. Aqui é o Jamil da Estrela do Sul.
0: Ô Jamil, e aí, bicho, velho doido?
4: Tudo bem? Eu quero ouvir uma música aí. A Mercedita, oferecida a minha esposa, Lucimar.
0: Mercedita.
4: Com muito amor e carinho.
0: Aí siga! Essa é boa demais, hein?
5: Eu gostei assim.
0: Alô, bom dia.
6: Aqui é o Rapicó, tá triste? Triste tô eu, que dia 10 tem que pagar 7 mil de cartão, 2 mil de pensão e 2 mil de aluguel. Ele tá forrado na grana.
0: Começou, Miguel. Ah, não, pelo amor de Deus.
7: Fala, Potência. Bom dia, meu amigo. Rapaz, fui nesse Rabiola aí, o patrocinador. O pessoal lá tem de tudo, cara. Peguei uns carregador portátil lá, o cara tem de tudo.
0: Rabiola.
7: Tô precisando agora daquela bateria que pega até na neve aí, tal de Eliar. Volta no sorteio, meu amigo.
0: Aquela é boa, hein, cara.
7: Grande abraço.
0: Rabiola. 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
8: Bom dia, Potência. Estamos aqui ligado aqui, Lajeado.
0: Uhum.
8: Francisco.
0: Ô, Francisco.
8: Top aí, é top mesmo, hein?
0: É top.
8: Top de linha mesmo.
0: Top de linha.
8: Coloca aí no sorteio, Potência.
0: É comigo.
8: Vamos aqui.

0: Essa é boa demais, potência. Amado Batista aqui pelas ondas da Rede Top de Rádio, reclamando a sua ausência. Derramando lá, até que falar derramando. Mike PH, o trem foi feio. Ei, Mike, o trem foi feio. Ei.
1: Ah, pessoal, eu nunca curti drogas. Nem graças a Deus. Eu gosto muito de aventuras e loucuras com Campari e cerejas.
2: E muito mel.
1: E muito mel. Estevão Ferreira.
3: Bom dia, potência. Aqui é o Antônio do Jardim Colúmbia.
0: Boa, Antônio. Coloca
3: no sorteio aí do ingresso do Renan e Raí.
0: Tá chegando a hora, hein?
3: Um abraço aí, pessoal, da Fran Ambiental aí. Na coleta de Campo Grande aqui.
0: Tá chegando a hora, hein?
3: Tô feliz, tô no sorteio.
0: Tá chegando a hora, hein?
4: Fala comigo, bebê!
0: Tá chegando a hora, mulher. Bom dia, bom dia, bom dia.
5: Bom dia, potência. Aqui é o Atão de Colômbia. Coloca no sorteio. Manda um abraço, meu amigo Rosalinho. Toda a equipe estão trabalhando aqui na Mato Grosso da Sulube.
0: Aô, Rosalino!
6: Bom dia, meu amigo Potência. Como é que você tá? Tudo bem? Tudo na paz? Tudo certo? E essa chuva de domingo quase atrapalhou, né? A eleição. Mas os caras já começaram a armação já, hein? Uma hora paralisada lá, é brincadeira, né?
0: Começou.
6: Mas é desse jeito, a gente já sabe como que é, né? Vamos lá.
0: Começou.
6: Ô, Potência, toca uma música aí do Paulo Paulinho, fazendo favor.
0: Câmbia.
6: Beleza? Tô feliz?
0: Alô, meu amigo Wilton Santos Melo, Aquarrais Piscina, grande tipo, bom dia. Edson Lima, Diamante Negro. Ô, Diamante Negro, fala comigo. Daqui a pouco tem mais da Rede Top de Rádio, é só modão, modão do bom, rapaz. Aqui é só modão do bom. WhatsApp pra você participar com a gente, 92188550 92188550.
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1: 10:24.

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3: Aí de volta mais aqui, Potência. 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Olô! Eu vou sortear ingresso pro show do Renan e Raí. Manda zap pra mim. Manda zap pra mim, bom dia.
4: Bom dia, Potência. Aqui é Elizabeth, motorista de aplicativo.
3: Como é que você tá, querido?
4: Uma semana abençoada pra nós. Tô feliz, tô na top.
3: Eu também tô feliz demais, tô na top.
5: Bom dia, Potência. Aqui é o Antônio da Saúde de Rochedo, motorista.
3: Rapaz, eu gosto demais dessa cidade aí, cara.
5: A música aí do Bruno Marrone pra nós.
3: Qualquer uma?
5: Beleza? Conheço aí pra turma de Rochedo toda.
3: Pede uma música de Bruno Marrone, uma bem chorosa. Ei, menino, uma bem chorosa, rapaz, uma bem derramada. Pede aí, moreno, pede aí. Aquela que o caboclo escuta, chega chora, moreno. Olha. Olha que moda.

0: aí. 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
4: 10:43.

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2: 11:45. 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
1: Olha o cowboy da top. Cê tá louco, cê tá louco, cê tá louco. Daqui a pouquinho, Jornal da Top, segunda edição, aqui com os nossos jornalistas e potências do rádio sul-mato-grossense. É leca, cheira. Que isso? Esse papel aqui, tá parecendo que esse papel de subaco velho, me deu uma assada. 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Eu vou ficando por aqui, viu? Alô, Mato Grosso do Sul. Obrigado pela audiência, pela preferência. Fala comigo que eu sou seu amigo. Liga o helicóptero aí. É o Jean Potência na Rede Top. Eu volto amanhã, se Deus quiser. Deus guardará a tua entrada e tua saída para todo sempre. Um abraço, Mato Grosso do Sul.
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7: Meio-dia e três.
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1: Bom dia, Campo Grande, bom dia, Mato Grosso do Sul, bom dia para você ligado na Rede Top FM. Sou Tony Wayne, comigo aqui na bancada, Michi Ramos, Rogério Zanetti. Estamos começando mais uma edição do Jornal da Top nesta segunda-feira pós-eleição. Olha, muita gente comemorando. Mas tem muita gente aí que não tá legal não, hein?
2: Tá triste.
1: Tá triste. Tiraram o doce, né? Da boquinha da criança. Olha, para você que está nos ouvindo através da 90.9, aquele abraço todo especial. Para você que está em Glória de Dourados, 98,9. Caracol, 102,3. Campo Grande, 88,9. E através dos nossos sites, né? Temos aí o topfm.top, redes sociais, arroba topfm. 88, no YouTube, arroba Top FM Oficial. Hoje, segunda-feira, dia 5 de outubro de 2026. Vamos às datas comemorativas.
2: Neste dia 5 de outubro, nós comemoramos o Dia Nacional da Micro e Pequena Empresa. Também é o Dia Mundial dos Professores e dia da promulgação da Constituição de 1988, conhecida como a Constituição Cidadã, por ampliar os direitos civis e sociais após o fim do regime militar. Marcou o retorno da democracia, o voto direto e a garantia de liberdades individuais no Brasil.
1: Rogério Zanetti, bom dia. Tudo bem com o senhor?
3: Bom dia, Tony. Antes de tudo, parabéns para você por comandar a nossa equipe ontem.
1: Parabéns para nós, né?
3: Foram 13, quase 14
1: horas. 14 horas.
3: Ao vivo,
1: ininterruptamente,
3: né? O tempo todo, tratando das eleições com informações, com dicas, com serviços, né? E depois a apuração em tempo real, né, cara? Foi incrível. Toda a equipe tá de parabéns, mas na sua pessoa, eu cumprimento todo mundo.
1: Obrigado. Agradecer a todos.
2: Nossa equipe foi incrível. Brilhante.
3: Fizemos história ontem, modéstia às favas, né? Fizemos história e valeu muito a pena dar essa contribuição para a democracia e para a informação, né? Para os cidadãos todos, que muita gente mesmo acompanhou a apuração e toda a votação aqui na Top FM, e foi muito bom fazer parte desse projeto.
1: Eu vou falar uma frase, você vai lembrar do filme. Ontem nós fomos magníficos. Qual que é o filme?
3: O sete magnífico. Mais conhecido como Sete Homens e um Destino.
1: Exatamente, o Sete Magnífico.
3: Todo sempre, cara. Parabéns, Tony. Você abriu a rádio para esse tipo de serviço num dia que normalmente é dedicado à música, ao futebol, mas ontem era um dia diferente, era o dia da democracia, era o dia de definir os destinos. E a gente, com essa política, conseguimos contribuir muito para todos os cidadãos de Mato Grosso do Sul, né? Porque foi mais de 40 municípios sintonizados e valeu muito a pena.
1: Muita gente nas redes sociais também, muita gente mandou mensagens. Sim. Hoje foi um dia muito especial. O dia que isso raramente acontece, sabe? Uhum. Hoje, dois deputados estaduais me ligaram pedindo, que não foram eleitos.
3: Sim.
1: Me ligaram pedindo desculpa, me ligou aí também os três vereadores e tal. E foi muito bacana.
3: Outro parabéns. É. O gigantesco acerto da Ranking FM, ou a Ranking Pesquisa.
2: Pesquisa.
3: Com o resultado das eleições. Foi praticamente 100%.
1: Acertamos 22 dos 24 estaduais, os 8 federais, né? Se aproximamos muito ali dos números para governo e para presidente. Fomos o único instituto a acertar a sequência para Senado. Então, assim, eu acho que saímos de cabeça erguida, cumprimos o nosso papel, o nosso dever.
3: Certamente.
1: E ao mesmo tempo, falei aqui de manhã e repito agora, parabéns também aos outros institutos de pesquisas aqui do Mato Grosso do Sul, o IPEMES, né? Novo IBRAP, IPR, que fizeram também um trabalho brilhante. Desta vez, os institutos de pesquisa aqui do Mato Grosso do Sul saiu por cima, né? Muito bacana. Vamos aos destaques do dia.
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1: Estados Unidos reabre embaixada e consulados no Brasil.
2: O EMS recebe inscrições para vestibular 2027.
1: Câmara abre concurso com salário de R$32 mil.
2: Funsat oferta 830 vagas de emprego nesta semana.
1: E avaliações das eleições 2026 no Mato Grosso. Vamos agora à previsão do tempo.
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2: Vamos então à previsão do tempo para esta segunda-feira, dia 5 de outubro. A Coordenadoria de Proteção e Defesa Civil divulgou um alerta laranja válido a partir das 11 horas de hoje até às 11 horas de terça-feira, dia 6, diante da possibilidade de chuvas intensas, ventos fortes e queda de granizo. O alerta tem como base o aviso do Instituto Nacional de Meteorologia e aponta a possibilidade de acumulados entre 30 e 60 milímetros por hora ou de até 50 a 100 milímetros ao longo do dia. Na capital, a previsão é de mais chuva, são esperados 35,1 milímetros com 89% de chance de precipitação. A chuva deve ser mais forte durante a manhã, seguida de aberturas de sol, e mesmo assim, novas pancadas são previstas durante a tarde e noite. A terça-feira também aponta aí mais chuva, né? A previsão é de 87% de chance. E a temperatura hoje em Campo Grande varia entre 22 e 28 graus. Nas demais regiões, as temperaturas não passam dos 28 graus.
1: Muito bem, 12 horas e 12 minutos em Campo Grande, 12 horas e 12 minutos. Quero aqui aproveitar e mandar um abraço todo especial para o Mielin aqui da Oana, que nos ajudou muito na cobertura das eleições 2026. Aliás, todos os repórteres, nosso amigo lá de Nova Andradina, como é que é o nome dele?
3: Marcos Donzelli.
1: Foi gigante, hein? Foi gigante. Parabéns mais
3: uma vez. Gomes em Três Lagoas, Fabrício em Ponta Porã.
1: Sim.
3: Todos se dispuseram e tiveram muito empenho, né?
1: Isso.
3: Na cobertura, nas informações que a gente transmitiu para a população do estado todo.
1: O Wilson Lima, né? Aquele
3: Wilson Terenos. Lima. Todo o pessoal da rádio em Glória Dourados, em Caracol, o Johnny.
1: Camapuã, né? A Fabi, toda a sua equipe.
3: Maravilhosos.
1: Olha, foi, como diz o outro, fomos gigantes ontem. Sabe o que um amigo meu me falou? Me lembrou a CBN.
3: Ontem nós fomos a rádio que toca notícia.
1: Fomos a rádio que toca notícia.
3: Com todo respeito ao slogan da poderosa CBN, que a gente gosta muito.
1: Sim, pena que não tem em Campo Grande, sempre que eu gostava muito, né? Confesso que fui muito ouvinte da CBN.
3: Eu também.
1: Eu gosto de notícia, né? Então, foi de suma importância. Estados Unidos reabre embaixada e consulados no Brasil. Mirti Ramos.
2: São informações da CNN e os Estados Unidos reabriram nesta segunda-feira a embaixada em Brasília e os consulados no Brasil, um dia após o primeiro turno das eleições. As representações estavam fechadas desde sexta-feira por motivos de segurança. Além da embaixada, os consulados de São Paulo, Rio de Janeiro, Porto Alegre e Recife também haviam suspendido o atendimento presencial. Os funcionários trabalharam em regime de home office durante o período. O governo americano não detalhou publicamente qual foi a ameaça que motivou o fechamento. Em comunicado divulgado hoje, informou que as representações retomaram as operações normais, incluindo os serviços consulares. Segundo o Departamento de Estado, os Estados Unidos mantêm cooperação com autoridades brasileiras em questões de segurança e utilizam regularmente sistema de alerta para informar cidadãos americanos sobre ameaças e mudanças no cenário local.
1: 12 horas 14 minutos, Rogério Zanetti, tudo tranquilo nas eleições ontem.
3: Tudo, as eleições foram na mais absoluta normalidade e tranquilidade. Agora, o fechamento da embaixada em Brasília, dos consulados, foi extremamente esquisito, estranho.
1: Desnecessário.
3: Eu acho que o Trump caiu numa fake news.
1: Eu acredito.
3: Não vejo outro motivo, porque não houve o menor sinal de ameaça, de pessoas rondando a embaixada, de coisas encontradas por perto. Simplesmente disse que era por segurança e fechou. Me parece uma baita uma fake news ou uma atitude política mesmo.
1: Olha,
3: não tem outra forma da gente avaliar.
1: O Exército Brasileiro foi chamado para ajudar ajudar no transporte de urnas, né, aqui no Mato Grosso do Sul, aliás, em todo o Brasil, em várias regiões, e deu tudo certo, né? Foi sem alarde, sem nenhuma. Até a questão de apreensão de dinheiro, de pessoas, foi muito abaixo das eleições anteriores.
3: Os casos que tiveram, Tony, foram normais, né? Dentro de um processo de eleição, às vezes uma pessoa está nervosa, uma hostilidade aqui, outra ali, mas nada muito grave, né? Claro, assim, em termos de ofensa, de violência e tudo mais. E, novamente, vou dizer, eu acho que o Trump, para variar, caiu numa fake news.
1: Olha, eu fiquei muito feliz também com a participação dos brasileiros no exterior.
3: Sim.
1: Foi uma participação maciça, muitas, né?
3: Com exceção dos americanos, dos brasileiros dos Estados Unidos, né? Com medo da imigração, medo, né?
1: Tal. Mas, assim, na Alemanha, mesmo assim, na Europa, no Japão. Portugal, Japão, Austrália, China. Nova Zelândia, China, né?
3: China, muito participativa.
1: Então, isso foi de suma importância. Parabéns a todos os eleitos aqui no Mato Grosso do Sul, deputados estaduais, federais, a reeleição do governador Eduardo Dino, porque ele já entra numa normalidade também,
3: sim,
1: né?
3: Sim.
1: Aos novos senadores experientes, né? Como Reinaldo Azambuja, que já...
3: O Reinaldo superou a votação da Tereza.
1: Isso.
3: Ele é o novo recordista de votos pro Senado. Numa eleição que eram duas vagas. Sim. A Tereza era uma só.
1: E ele juntamente com Capitão Contar, já foi também deputado estadual. Então, são pessoas experientes, com certeza vão contribuir e muito para o desenvolvimento do Mato Grosso. O EMS recebe inscrições para vestibular 2027.
2: Candidatos interessados em uma vaga na Universidade Estadual de Mato Grosso do Sul têm até 5 de novembro para fazer a inscrição no vestibular 2027. São 1.043 vagas em 52 cursos presenciais de graduação distribuídos por municípios do estado. A taxa de inscrição é de R$100. Podem ser feitas exclusivamente pela internet no portal da Fundação de Apoio à Pesquisa, ao Ensino e à Cultura, a FAPEC, responsável pela organização do processo seletivo. As provas serão aplicadas em 19 municípios, entre eles Campo Grande, Dourados, Corumbá, Três Lagoas, Ponta Porã e Nova Andradina. Na capital, são 299 vagas em 16 cursos nas unidades de Santo Amaro e Moreninhas. Além do vestibular, a UEMS oferece outras 340 vagas em 19 cursos pelo PRO-UEMS, com seleção baseada nas notas do Exame Nacional do Ensino Médio, o Enem.
1: 12:18, Rogério Zanetti, mais um trabalho aí que vai ser realizado pela FAPEC, a famosa FAPEC.
3: A FAPEC polêmica, né? Mas está sempre atuando, né?
1: Não sai aí dos vestibulares aqui no Mato Grosso.
3: E ela foi criada para isso, mais ou menos isso na prática, né?
1: Isso. Câmara abre concurso com salário de até R$32.000.
2: A Câmara dos Deputados publicou um edital de concurso com 66 vagas imediatas e 118 para cadastro reserva no cargo de analista legislativo. A remuneração é de R$32.070.88. E os aprovados trabalharão em Brasília. As inscrições serão abertas no dia 15 de outubro e vão até o dia 17 de novembro pelo site da SEBRASP. A taxa é de R$130 e o concurso oferece oportunidades em 11 áreas que exigem formação superior conforme a especialidade. Para jornalismo, são 12 vagas imediatas, 23 para cadastro reserva. É exigida graduação em comunicação social com habilitação em jornalismo. O trabalho envolve cobertura jornalística, produção de conteúdo para as plataformas da Câmara e atividades de assessoria de imprensa. As provas serão realizadas no dia 17 de janeiro de 2027, inclusive em Campo Grande. Haverá provas objetivas e discursivas. O edital prevê jornada de 40 horas semanais para os cargos.
1: 12:19, aí os concurseiros, aí uma grande oportunidade, um excelente salário e um local excelente para se trabalhar, né, Rogério?
3: E a curiosidade, né? Os funcionários, diferente das assembleias como aqui, os funcionários dos gabinetes dos deputados são cargo de carreira.
1: Isso.
3: Por que isso? Porque senão, além do deputado ou outro assessor, que são poucos, teria que levar um monte de gente para Brasília, dos seus estados, para trabalhar, e não, esses passam em concurso e residem em Brasília, tanto que quando um deputado sai, ele acaba herdando a assessoria que era do anterior, né? Muito é bem. Muito interessante, eu acho que tá correto.
1: Muito bem, vamos para um rápido intervalo e voltamos já com a entrevista do dia.
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3: Meio-dia e 25.
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6: 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Ah, coisa boa. Vamos agora à entrevista do dia.
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8: Entrevistada de hoje é Jaque Cardoso, ela é campograndense, construiu sua trajetória profissional na área de biomedicina. Apaixonada pelo universo dos aromas, aprofundou seus conhecimentos em química e encontrou no marketing olfativo uma forma de unir ciência, memória e comportamento de consumo. É técnica e especialista em citopatologia, possui certificação pelo selo da Joint Commission, obtida durante uma atuação no Hospital do Coração em São Paulo. Hoje ela se dedica a estudar e desenvolver estratégias de identidade olfativa para marcas e empresas, mostrando como os aromas podem contribuir para criar experiências, fortalecer a memória da marca e gerar valor para os negócios. Seja muito bem-vinda, Jaque.
9: Gente, muito obrigada pelo convite. É um privilégio estar com todos vocês.
6: Jaque, conta para nós como que é isso, como funciona essa empresa, quais são os produtos, quais são os benefícios para o ouvinte da Top FM ficar bem informado.
9: Vamos lá. O poder do marketing olfativo, ele está principalmente em gerar conexões através de o cheiro dos aromas.
7: Primeiro, assim, o que é marketing olfativo?
9: Boa pergunta.
7: Depois você continua, por favor.
9: Marketing olfativo é nada mais e nada menos do que despertar no seu sistema límbico as memórias que você traz durante toda a sua vida.
7: Sistema o quê?
9: Límbico. Ele mexe direto no seu sistema neurológico.
7: Entendi.
9: Então ele vai direto. Então não tem curva. Você pode fechar os olhos que você não vai ver alguma coisa. Você pode tentar não ouvir algo, mas é impossível você ficar sem respirar. Então, diante disso, as grandes empresas, o que elas fazem? Elas colocam pequenos cheiros, pequenas fragrâncias no ar para que estimule o consumo dos produtos delas.
7: São as lojinhas cheirosas.
9: Vou te dar uma prova disso. Eu tenho certeza que você já passou já na frente dessa loja. Uma loja que vende roupa de cama. Essa loja que vende roupa de cama, você passa na frente dela e você sabe exatamente quem ela é. É o mesmo fio. Você é vendido na loja mais comum, mas lá nela, ela tem uma outra sensação. Ela traz um conforto, ela traz um aconchego, ela te estimula a ficar lá dentro. Você sabe quanto que ela te prende lá dentro? Até 30% ou mais.
7: Olha só.
9: Olha que poder de compra que tá na mão das pessoas.
7: E isso é uma ciência.
9: Isso é uma ciência, isso é provado. Tá?
6: Eu mesmo, quando eu vou no tomar um café numa padaria, nossa, o cheiro do café, poxa, não tem como você não pedir um
7: café.
6: E
7: não é só o cheiro do café, parece que mistura várias coisas no único olfato,
6: ambiente, né?
7: Então, e cria uma identidade, é isso?
9: Cria identidade.

0: E a sua empresa, os produtos que você representa, é para colocar em que tipo de empresa?
1: Em todos os tipos de empresa.
0: Ah,
1: em todos.
0: Por exemplo, uma loja de roupa de bebê. É muito cheiroso o cheirinho do bebê.
1: Esse é o melhor, né? Que traz tanta memória afetiva, né? Parece que você tá sentindo até a pele do bebê, não parece?
0: Sim.
1: Isso tudo é estudado. Isso tudo é estudado. Existem notas aromáticas que elas te trazem essa lembrança. Isso pra gente se converte em lucro.
0: Olha só.
1: Isso pro empreendedor é mais do que um gatilho de compra. Aquilo é uma certeza. 95% das compras, elas são feitas, sabe por quê? Porque eu acho que eu mereço me agradar hoje.
2: Ah, é verdade. Olha, por falar nisso, eu acho que a Top FM deveria desenvolver um aroma específico.
0: Pronto. Né? Já vamos
2: criar uma identidade.
0: Uma rádio. Aqui vem vários tipos de pessoas, vem políticos, vem empresários, cantores. Qual a sua sugestão?
1: Eu acho que a rádio, ela traz uma vertente muito dinâmica.
0: Sim.
1: Então, tanto da seriedade quanto daquela concentração que é exigida por cada pessoa aqui dentro. Sim. Eu falo porque quando eu entrei aqui, eu falei assim, não, é outra atmosfera.
0: Sim, é outra atmosfera. Um dado interessante.
3: E qual que seria o nosso aroma aqui?
1: Ela teria que puxar para um lado do alecrim. Vou falar para vocês, tem uma grife muito famosa de roupas que utiliza exatamente isso para poder prender todo mundo lá dentro.
3: O Tony já se acha o alecrim dourado. Se você pôr o cheiro de alecrim aqui,
1: tem a ver,
3: é psicológico.
0: Agora, Jaque, veja bem, essa questão, por exemplo, a gente chega em alguns ambientes e fala, poxa, esse ambiente aqui é pesado. Tem isso mesmo, de verdade?
1: Tem sim. Por exemplo, se você está no escritório de advocacia, você precisa estimular tanto o cliente quanto o próprio advogado a tomar decisões certeiras.
0: Sim.
1: Tá? Você não pode titubear ali.
0: Sim.
1: Então, você tem que ter um cliente que esteja disposto a pagar por aquele serviço e você tem que ter um profissional que apresente todos aqueles objetivos de forma clara.
0: Certo.
1: Os amadeirados fazem isso com o homem.
0: Legal.
1: Os amadeirados fazem isso com o homem.
0: Olha, por exemplo, eu sempre vou ali no shopping e tem a loja. Bom, não vou fazer a propaganda da loja de chocolate. Mas você entra lá, não tem como você não comprar o chocolate.
3: É verdade.
0: O cheiro, o aroma, é muito convidativo, né?
1: Aí que entra o sistema límbico.
0: Ah,
1: olha só, isso é o sistema límbico. Ou seja, o sistema límbico é a parte do teu cérebro que ele não vai colocar nenhum empecilho para você lembrar de alguma coisa muito boa, muito gostosa, vamos falar assim.
0: Sim.
1: Sejamos mais específicos. Por exemplo, numa loja de lingerie, daria perfeito.
0: Ah, olha só.
3: Nem vou perguntar qual que seria o aroma.
1: O próprio chocolate dá certo.
3: É. O chocolate tem tudo a ver.
1: Tem tudo a ver. Tanto é que a pessoa, quando ela come o chocolate, só dela pensar no chocolate, ela fala assim... Não é? Dá aquela suspirada, não dá?
2: Sim.
3: O olfato, eu acho que o olfato, você me corrija se eu estiver errado. O olfato, junto com a música, são as duas coisas da natureza que mais despertam a memória afetiva, é isso?
1: Totalmente. O que você ouve, na verdade, ele está ligado a um sistema um pouco além do límbico. Porque você precisa despertar também nessa pessoa a consciência. No cheiro, ele é imediato por conta disso. Ele não precisa despertar nada. Ele está dentro de você. Quando você estava sendo gerado na barriga da sua mãe, você já sentia todos os estímulos dela. Inclusive os musicais, por isso que o pessoal também coloca o fone de ouvido na barriga da mãe.
2: Música pro bebê.
1: Exato, música pro bebê.
3: A Alice foi gestada assim.
1: Tá vendo?
3: Ouvindo música.
1: E aí o que que você lembra quando você tá ali? Vamos supor, você tá ali ouvindo sua música. Imagina essa cena, você tá ouvindo ali a sua música. E o que que tá na sua mão? Às vezes é um vinho, às vezes é um chocolate quente,
0: sim,
1: às vezes é um chá. Você pode não estar fazendo isso, mas você lembra imediatamente do cheiro.
0: já que as pessoas, os ouvintes da Top FM que estão agora sintonizados e que queiram conhecer mais sobre esse seu trabalho, como é que eles devem fazer?
1: Nós estamos no Instagram.
0: Sim.
1: O arroba Casa Mio Jardino. Uhum. A nossa produção, ela é exclusiva.
0: Uhum.
1: Então, assim, o nosso público, ele vai ser aberto agora também para as mães, né? Uhum. As donas de casa, por conta exatamente disso, essa aromaterapia.
0: Sim.
1: Esses outros tipos de artifício que a gente usa para que deixe o ambiente mais gostoso, mais tranquilo e também muito mais produtivo.
0: Olha, até nisso ajuda?
1: A produtividade, sim.
2: A Jaque falou do alecrim para nós.
0: Sim.
2: Eu gosto muito de estudar plantas. E o alecrim, ele tem essa capacidade de nos trazer a alegria, né? E a concentração. Tanto é que todas as vezes que eu tô muito eufórica, assim, eu preciso me concentrar, eu vou lá e pego um galinho de alecrim e coloco aqui atrás da orelha.
1: E é maravilhoso.
2: Não,
1: e você
2: é?
1: Sabe o que você estimula junto também?
2: Ah.
1: A sua criatividade.
2: Olha!
1: Você quer ver uma prova agora também com os homens disso? Geralmente o homem não liga, né? Pra perfume, pra isso. Qual que é a sensação de entrar num carro novo?
2: Ai, é deliciosa.
0: Ah, isso é verdade.
2: Eu não sou homem, mas é deliciosa. É um cheiro único de carro novo.
3: O homem não liga pro perfume até ele sentir um ruim.
1: Exatamente.
3: Que também gera o efeito contrário de tudo que você está falando.
1: Por exemplo.
3: Por isso que a escolha correta, que é o seu trabalho, faz todo sentido, né?
0: Olha, graças a Deus, Deus já me permitiu comprar vários carros, mas quando eu comprei o primeiro carro zero, eu queria dormir no carro.
1: É o cheiro, não é?
0: É o cheiro, nossa.
1: É o cheiro.
0: Então, isso é muito gratificante e muitas vezes a gente não percebe, né?
1: Não.
0: Só que se leva aquele cheiro, aquela sensação, te induz a comprar, a consumir, ao bem prazer, né? Da alma, do corpo,
3: tem,
0: né?
3: Tem loja de automóveis usados que tem uma fragrância.
0: Sim.
3: De cheiro de carro novo.
1: Você sabe qual que é essa fragrância? Do Fusca. Você tá vendo?
0: Fragrância do Fusca.
1: Do Fusca.
0: Nossa, então.
1: Sabe por quê? O pessoal, vamos falar assim, dos 40 a mais, entraram no Fusca.
0: É o seu caso aí, é o seu caso. Eu sou um pouco 40
3: um pouco mais a mais.
1: Gente, me salva. Me salva. Mas quem percebeu isso, além, foi um mercado extremamente luxuoso, que é a Mercedes-Benz.
0: Legal.
1: A Mercedes-Benz foi a que abriu.
3: Então a Mercedes-Benz tem cheiro de Fusca.
1: Não, a Mercedes-Benz, ela fez um cheiro que lembrasse, ela tem o fundo do Fusca, mas ela imprimiu a identidade dela.
0: Sim.
1: Isso é o marketing olfativo, é mexer com o seu afetivo, mas te trazer pra dentro da minha marca. O marketing olfativo é isso.
0: Agora, a mulher, ela é mais perceptiva do que o homem nesses casos. Sim,
3: em todos os casos.
1: Ela é mais sensível, mas o homem, ele tem uma percepção fantástica.
0: É.
1: Tem.
0: Agora, todo homem bruto, no fundo, ele também tem aquela sensação de uma pessoa mais delicada, é isso?
3: Todo homem bruto usa estileto. Brincadeira.
1: É mais ou menos. Mas tem uma coisa interessante. Na maioria das empresas em que nós fazemos, né, todo esse fechamento, 70% é decidido por homens.
3: E você trabalha só para a empresa ou se uma pessoa estiver em casa ouvindo
0: fala? Um escritório, uma casa, uma loja,
3: você atende também?
1: Também. Tem algumas. Pode contar umas fofocas aqui?
0: Depois do intervalo, você vai dizer também se esse investimento é um valor substancial ou ele é acessível a toda a população, principalmente os nossos ouvintes aqui da Top FM, que aliás, graças a Deus, nós temos ouvintes em todas as classes sociais, inclusive de bom poder aquisitivo e pessoas que têm bom gosto, né? Que é de suma importância.
3: Todos.
0: Daqui a pouquinho, após o intervalo, já voltamos.
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5: Meio-dia e 43.
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6: Meio-dia e 44. 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
8: Estamos de volta, estamos batendo um papo aqui todo especial com a nossa Jaqueline, ela que trabalha com uns produtos diferenciados, no mínimo diferente, né? Que
9: é a questão... Marketing olfativo, eu aprendi algo novo hoje.
8: Ah, marketing.
9: E gostei muito disso, achei muito interessante.
8: A questão do cheiro, né? Os produtos, vamos dizer assim, eu vou colocar esses produtos de cheiro em uma loja, em uma residência, num escritório, qual seria o investimento mais ou menos? Como funciona para que as pessoas possam ter uma noção de como fazer esse investimento e o que muda com esse investimento na vida das pessoas, dos clientes, em uma residência, em uma loja, como seria isso?
10: Vamos lá. Eu falo que o investimento ele é extremamente proporcional ao seu benefício.
8: Sim.
10: Então, muitas vezes, nós confiamos tanto no nosso trabalho que a gente não quer o dinheiro velho, a gente quer o dinheiro novo.
8: Isso.
10: O que seria o dinheiro novo? Seria o dinheiro que a gente vai dar como lucro, ou uma participação no lucro após esse investimento.
8: Que legal. Agora, por um outro lado, como diz o outro, tem situação que não tem preço, né? Por exemplo, o prazer, a alegria de poder...
9: Bem-estar.
8: Essa é a palavra correta, né? Tudo vale a pena o investimento, é isso, Rogério Zanetti?
9: Então, né? Além disso, exatamente buscando bem-estar, digamos assim, eu tenho uma pessoa doente em casa.
10: Certo.
9: Né? Eu tenho uma pessoa que tem

0: essas questões cognitivas dos dias hoje, autismo, TDAH, existe fragrâncias que você indicaria para um cliente que tem pessoas que ela precisa cuidar em casa?
1: Existe, existe sim.
0: Como assim?
1: Inclusive, nós temos um case muito bacana, que é uma família, na verdade. O pai é autista, a esposa também é e o filho também é. E todo ano ele vem e faz essa, vamos falar assim, esse refil para colocar na casa dele. O filho ficou mais calmo, a esposa consegue correr agora na rua. Ele está desempenhando um papel fantástico agora numa empresa extremamente renomada aqui em Mato Grosso do Sul, um cargo de diretoria altíssimo. Então isso influencia muito, sim. E não só isso, mas como as empresas também, existe uma certa coerência também nisso. Então, assim, a gente às vezes olha algumas empresas, né, e fala assim, qual o propósito desse cheiro ali? Não é simplesmente colocar um cheiro qualquer.
0: E não tá lá à toa.
1: Não tá lá à toa. A gente tem que lembrar disso. Empresa visa lucro. Casa visa conforto e aconchego. Então não pode ser o mesmo perfume para todos os lugares. Então muitas vezes a pessoa, ela contrata uma empresa X e coloca um cheiro Y. E fala, mas isso aqui eu não acredito, porque...
0: É como você tentar vender carne pro vegano.
1: É isso aí, exatamente.
2: Não combina, né?
1: Não, não, você tem que ter coerência. Tem que estar de acordo com o seu público, com a filosofia da marca. Ela tem que fazer o quê? Tem que fortalecer aquela cultura, não só dentro da empresa, mas também entre os clientes. O cliente, ele leva esse carinho pra casa. Quando você vai num hotel, você tá num resort, é outra coisa, não é?
3: Olha,
2: com certeza.
3: Isso lembra muito, né, no Japão tem muitos, muitas lojas, você entra e já tem aqueles cheirinhos, aqueles, né, eles acendem, né, os incensos. Realmente faz sentido, né, porque é uma cultura milenar, né, Edirames.
2: Agora, Jaque, para uma empresa que quer começar a construir essa identidade olfativa, qual que é o primeiro passo?
1: Primeiro passo, antes de mais nada, a gente entra em contato com a gente. Nós vamos fazer um briefing daquilo que você quer estabelecer para a tua marca. Primeiro, como eu quero parecer para esse meu público? Qual que é o meu objetivo? É só o lucro? É fazer ele comer mais? É ele ficar mais tempo dentro da minha loja? Ou dentro de uma outra empresa? Eu preciso da criatividade deles? Eu preciso que eles sejam rápidos, peguem as ideias no ar? Transforme isso em lucro naquela imediatice? Porque hoje tempo é dinheiro.
2: Sim.
3: Com certeza.
1: Tempo é dinheiro. E os olhos da gente viajam em tudo quanto é lugar. Mas uma coisa é certa. Você não tem como parar de respirar. E você não tem como não lembrar de coisas. Você não tem como parar aquilo que é imparável, né? O seu cheiro, as lembranças. Então, quando você fala até mesmo, por exemplo, da sua primeira namorada, do seu primeiro namorado, você lembra o quê? O cheiro.
3: O cheiro, né?
1: A sensação. Né? O seu primeiro amor, então você lembra de tudo isso. São coisas que você não para. Então, assim, é coerência. O que a sua marca quer passar? Ah, minha marca quer passar credibilidade. Então, não adianta. Você não pode colocar lá um cheiro, por exemplo, de fruta. Fruta, ela não vai passar credibilidade. Nem um pouco. Não existe como.
2: Então, mas você... tem lugares que vão combinar com o cheiro da fruta.
1: Exatamente. Tem lugares que são próprios para isso. Então, se você quer passar uma atmosfera mais romântica, ou de maior credibilidade, ou se você quer poder de decisão, tudo isso tem um cheiro específico. Posso citar até alguns exemplos até para vocês,
3: sim,
1: se vocês
3: pode
1: quiserem.
3: Citar,
0: sim, eu ia pedir isso, na verdade.
1: Então vamos lá, a gente tem a lavanda, né? Quem não lembra da lavanda e remete à avó?
2: É.
1: Não é verdade? É imediato.
0: E a lavanda e o leite de rosa.
1: Leite de rosa também.
2: Verdade, tem cheirinho de vó.
1: E aí você pega e associa isso à canela. O que você traz? Você traz o aconchego, mas você também traz aquela força que são os laços da família. Olha que bacana isso,
0: verdade,
1: né? Aí tem gente aqui que me falou do hortelã, olha só.
0: O que é o hortelã?
3: Eu mesmo, eu todo dia eu levanto de manhã, eu tomo um chazinho de hortelã.
0: E o que que leva o hortelã ou a fragrância?
1: Agora, vamos fazer um teste agora com ele? O que o hortelã te desperta?
3: Olha, quando eu levanto de manhã, eu cheiro assim o hortelã, me dá uma sensação de prazer, de estar tá começando o dia. Aquilo pra mim é como se eu estivesse renovando aquele dia. Pra
1: energia.
3: Mim é, exatamente.
0: Pra
1: energia.
0: Mim lembra saúde.
1: Energia, saúde. Energia. Exatamente.
3: E eu costumo pegar xícara assim, saindo daquela fumacinha, e dar aquele cheiro ali no hortelã, para poder, antes de tomar, sabe? Então, para mim, é um prazer muito grande.
0: E o amadeirado?
1: O amadeirado é poder de decisão. Então, quando você tem, por exemplo, um cedro dentro do ambiente mais sério, né? Vamos falar no escritório de advocacia?
3: Sim,
1: pode ser?
3: Sim.
1: Pode. Então, você tem um poder de decisão. Muitas vezes, algumas pessoas que ocupam cargos extremamente elevados em empresa trocam os seus perfumes porque aquilo está trazendo uma outra lembrança, uma lembrança muito doce. E ele está ocupando um cargo extremamente de poder.
0: Entendi.
1: Então muda. Então muda.
0: O amadeirado tem esse poder.
1: O amadeirado, ele tem esse poder. Ele tem. Como mulher mesmo, a gente sempre se perfuma muito, né? Pro primeiro encontro, né? Quer fazer bonito.
3: Quer fazer bonito.
1: Exatamente. E tem muita gente que fala assim: gente, às vezes a mulher, ela não precisa estar extremamente elegante, ela não precisa estar extremamente produzida. Mas só dela passar e deixar aquele cheiro, parece que as pessoas caminham junto com ela. Isso se chama identidade.
3: Muito bem.
0: Qual que é o principal? Última, tá, Tony?
3: Sim.
0: Eu tô aproveitando.
3: Sim, com certeza.
0: Qual que é o principal, a principal fragrância para sedução?
1: Vamos lá. Inclusive, essa é a parte da fofoca que eu ia falar pra vocês. Algumas esposas de políticos, inclusive, elas me procuram.
0: Não precisa falar aqui.
1: Não.
0: Só ali no bastidor você fala. Ali nos bastidores você fala.
1: Elas me procuram exatamente pra isso. Ela fala assim: Jaque, o meu marido é extremamente assediado. E eu posso me arrumar, posso fazer plástica, posso fazer tudo, mas tem muitas mulheres que fazem plástica, que fazem tudo, que estão maquiadas, que estão impecáveis. E eu gostaria muito que o meu casamento se fortalecesse, porque eu sei que agora chega um período em que o assédio é maior. E a gente faz essa fragrância para essa mulher.
0: Qual?
1: Então, os fundos abaunilhados.
0: É isso que
1: a
0: vocês
1: pimenta. Não. A pimenta. Eu coloquei aqui o fundo de pimenta rosa, que é uma fragrância extremamente sensual. Mas eu associei ao café. E quem que tava entrando tomando café?
3: Ah, pois é. Então, o cafezinho aqui.
1: E você pode não querer, mas a sua boca tá salivando. Eu não sou uma pessoa que toma café. E, no entanto, minha boca está salivando.
3: Muito bem, olha.
0: Se você quer que alguém salive por você, tá? Café.
3: Café?
0: Perfume de café.
3: Olha, já aqui, olha. Depois nós vamos fazer um podcast, vamos bater mais papo.
0: Sim, dá duas horas de conversa.
3: Muito legal. O seu WhatsApp, se você pode passar para as pessoas entrarem em contato.
0: Novamente, a rede social.
1: Vamos lá. No Instagram vocês encontram a gente facilmente como @casamiogiardino.
0: É só a letra. Casa
3: Mio.
1: Mio Giardino.
0: M-I-O.
1: C-A-S-A. Giardino, de jardim em italiano.
0: Casa Mio Giardini.
1: Isso. Giardino.
0: Giardino, ok.
1: Isso. A casa, meu jardim.
0: Entendi.
1: E pode ser também através do WhatsApp, que é o 11 9 8681 4414.
0: Repita, por favor.
1: 11 9 8681 4414.
3: Já que queremos agradecer aqui a sua presença e desejar aí bons cheiros pra... Vamos aqui combinar com ela que qual seria o melhor cheiro aqui pro estúdio da Top, aqui na entrada da rádio.
1: Vamos fazer identidade,
3: né? Vamos fazer, sim.
0: Isso vai ser legal.
3: Muito
1: cheiro
3: obrigado.
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3: Cheiro top.
0: Já tem uma marca.
3: Já tem uma marca. Já cheiro top. Marca. Obrigado pela sua presença.
1: E
3: vamos a essa notícia de economia. Pequenas empresas ganham mais prazo para escolher modelo de Simples Nacional. Milena Abril.
4: Micro e pequenas empresas terão mais tempo para decidir como vão recolher impostos a partir da entrada em vigor da reforma tributária em janeiro de 2027. O Comitê Gestor do Simples Nacional prorrogou os prazos para adesão e desistência dos modelos de tributação disponíveis para os negócios enquadrados no regime. O prazo para optar pelo chamado Simples Nacional Puro, no qual todos os tributos continuam sendo recolhidos por meio de uma única guia, terminaria originalmente no dia 30 de setembro, mas foi estendido até 15 de outubro.
3: Muito bem, 12:56. Vamos agora ao esporte.
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3: Rogério Zanetti, temos aí áudio do nosso querido Hugo. Vamos lá então.
6: Ao salve, salve minha gente amiga. É, eu sou Hugo Carneiro, comentarista roqueiro. Grande abraço ao Tony, a Mirsa, ao Rogério. Final de semana com eleições, né? Que aí teve pouco futebol. Vou lembrar aqui a galera da bola aqui, quem se candidatou aí nas eleições, quem se deu bem, quem se deu mal, né, Tony?
3: Boa.
6: Olha quem se deu bem pelo Brasil. Darley, goleiro do Grêmio, lembra?
3: Ah, esse PSD, é craque.
6: Lá do Rio Grande do Sul.
3: Tá sem raiva com ele.
6: Ele foi eleito deputado federal.
3: Mas é craque.
6: E o Bobô, lembra? Saudado na música do Caetano Veloso, né?
3: Sim.
6: Ele era do PCdoB da Bahia e foi eleito deputado estadual.
3: Craque.
6: Olha a galera que apanhou nas urnas aí, Tony.
3: Foram bastantes.
6: Vanderlei Luxemburgo perdeu em Tocantins. Ele concorria ao Senado. O Edmundo, no Rio de Janeiro. Concorria a deputado federal, também perdeu. Luiz Fabiano, o fabuloso, do São Paulo. Disputou ali deputado federal em São Paulo também. Perdeu. O Finazzi, disputou um cargo de deputado federal, perdeu. O Sérgio, ex-jogador do Palmeiras, deputado estadual, perdeu. Dinei do Corinthians também perdeu.
3: Meu Deus.
6: O Cléo Hickman, ex-jogador do Internacional, também perdeu para deputado federal. O Marcelinho Carioca, meu amigo, pé de anjo.
3: Já foi deputado.
6: Rodou também. Flávio Caça-Rato, Everton Felipe, Donizete Pantera e o Washington Coração Valente. Todo mundo perdeu. Ou seja, da bancada da bola, só Darley do Grêmio e o Bobô, ex-Bahia e ex-Corinthians. Lembrar hoje também, Rogério, que hoje dá os parabéns pro nosso ex-prefeito, né? O Nelson Trade, Nelsinho, que tá fazendo aniversário hoje. Falando em gente importante fazer aniversário hoje, hoje é aniversário do Fred Mercury. O maior, um dos maiores ou o maior cantor
3: maior
6: do nosso
3: todos.
6: Rock and roll mundial.
3: Todos.
6: Tivemos aí jogos, agora vamos falar de futebol, né? Tivemos aí os jogos atrasados do Campeonato Brasileiro no final, na sexta e no sábado. O São Paulo apanhou no Morumbi do Santos. O Santos tá melhorando, hein, Cuca? Ajuda nós aí, cara. 2-1 pro Santos em noite de Gabigol. É. E também tivemos a vitória magrinha do Atlético Mineiro de 1-0 sobre o Bragantino, que vai empurrando o Atlético lá pra cima. Amanhã tem mais jogos, quarta-feira tem jogos, e aí a gente volta falando. E sobre o Brasil contra a Índia? O Tony, o que me chama atenção, Mirtz, é que tem mais de 1 bilhão de habitantes lá e os caras não conseguem fazer 11 pra jogar bola.
2: Ai, gente.
6: Grande abraço a todos, eu sou o Carneiro, tô na área, se derrubar é pênalti. Tô feliz, tô na top.
3: Olha, o que mais chamou atenção no amistoso no sábado, Brasil com a Índia, foi a arquibancada vazia, né?
0: O que mais chamou a minha atenção foi o Brasil fazer só 4 na Índia.
3: Eu acho que fez muito, porque esse time ali não tem futuro, não.
0: Nossa, cara, muito pouco.
3: É, e assim, os ingressos lá ficaram um valor astronômico.
0: Fazer a piada minha, sempre porque era Índia, mas se fosse os índios.
2: Ai, meu Deus.
3: E na quarta-feira, a 29ª rodada, e nós vamos anunciando aqui amanhã os jogos aí que estão por vir. O Flamengo vai jogar contra o Santos, aliás, Santos e Flamengo.
0: Amanhã nós vamos falar.
3: É, então muita coisa boa. Tá chegando aí a Flávia Becker, aliás, agradecer a Flávia Becker, a Bruna e também a Jaque, que fizeram a cobertura juntamente com a Estânia lá no TRE, no Tribunal Regional Eleitoral. Os vídeos estão disponíveis aí nas nossas redes sociais. Vamos ficando por aqui, prometendo voltar amanhã com um cheirinho, tá? Cheirinho top.
0: Amanhã tem cheiro top na área.
3: Eu não estou.
0: Eu vou chegar 4 da manhã, mano.
3: Tô feliz.
2: Tô na top.
3: Até mais.
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13: 1 e 2.
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0: E a partir de agora, minha amiga, meu amigo, pessoas lindas do outro lado do rádio, já aumenta o volume, fica à vontade, chega chegando, porque é pra você, é por você esse palco, aonde vários artistas vão passar, a gente vai conferir grandes sucessos. Também tem informação, claro que tem. Tem a previsão do tempo pra você ficar sabendo se essa chuvinha continua, se dá uma trégua. Chuva que, aliás, ontem, domingão, um domingo todo diferenciado, até porque foi domingo de eleições, o Brasilzão de meu Deus, né? Essa chuvinha não atrapalhou quem decidiu e depositar os seus votos aí na urna pra ver, na esperança que a diferença aconteça, que as coisas melhores e que dias incríveis a gente possa viver ainda no país que a gente tanto ama, no estado que você adora e tem no seu coração. Foi um domingão de eleições diferenciado e a chuva, não, quem quis mesmo ir, não atrapalhou, mas não foi bem assim em todos os cantos. A gente desenvolve esse assunto no decorrer do Palco da Top, que tá começando pra você.
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0: Flavinha Becker por aqui, já feliz da vida por saber que você aí do outro ladinho do rádio tá feliz. Ai, ouvintes tops, aonde você está, hein? 67992188550. Eu quero aquele boa tarde no capricho dessa segunda-feira. Semana que começa, novinha, novinha, você cheia de planos, projetos a mil. É, já sabe o que você quer pra hoje, pra amanhã e depois? Então faz o seguinte, um passo de cada vez. Tudo que você almejar no seu coração, pedir oração, de verdade, entrega pra Deus, sem ansiedade, desespero, por favor, espera, aguarda que tudo há de dar certo. Adoro chegar assim e saber que você tá aí. Podemos começar os sucessos desse palco da Top?
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propícia pra um cafezinho com a chipa assada na hora, Becker. Vou esperar você pra esse café, viu? Tô feliz, tô na top. Ai, meu Deus, dona Marlene. Meu coração chega a bater dos dois lados, de tanta felicidade. E receber convite assim, desse jeito, já no início do programa. Beijo pra senhora, pra todo mundo aí no Leão, tá caindo água mesmo, hein? Pra você que tá nas ruas, nas avenidas, no trânsito aí, palma, por favor. Presta atenção e vai com cuidado, tá bom? 1:19, intervalo tá chegando, voltando. Tem o teu sucesso top aqui no palco. 679-9218-8550. Aí, pessoas lindas que fazem morada no meu coração. Qual é o teu sucesso top? Hã? Qual que é, Claudinha? É esse aí que você canta o dia inteiro, que não sai da sua cabeça, que você quando escuta no rádio aumenta o volume no máximo? É esse sucesso que você vai pedir pra gente conferir?

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4: 1:22.
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0: Maior Distância. Inquilina de Violeiro. Esse palco incrível, todinho seu, 679-9218-8550. Ou você participando com a Flavinha Becker por aqui.
1: Flávia, boa tarde.
0: Tarde.
1: Camapã. Graças a Deus que tá chovendo bem, hein, Flávia?
0: Tá?
1: Graças a Deus. Das 8 até meio-dia. E tá chovendo agora. Graças a Deus. Ótima semana, Flavinha, que se inicia pra nós aí, pra você e sua equipe da top.
0: Claudinei, pra você também, pra todos em Camapuã, na região aí, São Gabriel, Pontinha do Coxo, obrigada pelo carinho. Chuva por aí, por cá também tá caindo uma chuvinha.
2: Boa tarde, Flavinha, boa tarde, tô boa feliz, tô na top.
0: Oi,
2: muita chuva, Flavinha.
0: Muita
2: chuva, hoje nem fui trabalhar, tem muita chuva.
0: Ah, é?
2: É, Mário Aparecido da Silva, Jardim Monte Alegre.
0: Tamo junto, seu Mário, um abraço,
2: um
0: senhor,
2: beijo.
0: Um beijo nesse coração, pelo carinho, pela sintonia, solte gratidão. Rosana na sintonia, tô feliz, tô na top, Flávia Becker, pra uma segunda-feira de chuva. Você tá animada, hein, menina? Se viu só, Rosa? É porque estou juntinho com vocês. Mais um dia, ô delícia, de pensar que Deus teve todo esse cuidado pra que a gente pudesse estar respirando. Ai, nesse início de semana. É motivo de gratidão, né? Flavinha, toca pra mim ainda ontem, chorei de saudade, mas a versão com João Mineiro e Marciano. Esse é o meu sucesso top. Manda um abraço pra todo mundo ligado no Jardim Carioca.
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0: João Mineiro e Marciano. Ainda ontem chorei de saudade. Ô, Rosa, pra você, amiga.

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4: 1:43.
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receber a primeira parcela do 13º salário até o dia 30 de novembro, sabia? Este ano, porém, o calendário exige atenção, principalmente para a segunda parte da gratificação, já que 20 de dezembro, prazo máximo previsto para o pagamento, cai em um domingo. Por isso, a orientação é que as empresas façam depósito na segunda parcela até sexta-feira, dia 18 de dezembro. O último dia útil anterior ao prazo legal. O 13º salário é um direito garantido aos trabalhadores formais e corresponde a uma regra, a uma remuneração adicional no ano. O valor, no entanto, pode se variar conforme o período trabalhado e a remuneração em parcelas, como horas extras adicionais noturnos,

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boletim do TRMS também registrou ocorrências envolvendo energia elétrica e uso de bateria durante todo o domingo. As parcialidades, os dados das chuvas do MET, também reunidos ao CETEC, informaram que foram o dia todo no decorrer aí.

9218-8550. Como é que tá o tempo por aí, hein? Fechou mesmo, tá nublado, mas não tá chovendo. Conta pra Flavinha Becker aqui. Seguido, você já perde teu sucesso top no 679-9218-8550. Segunda-feira pós-eleições. Essa sim, a Flavinha cansada. Bora que vamos.

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2: 2:24.

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0: pelo carinho. Quem mais tá por aqui?
1: Olá, Flávia Becker, boa tarde.
0: Boa tarde.
1: Tudo bem? Aqui é o Henrique Pinheiro, motorista de aplicativo sintonizado.
0: Oi,
1: na
0: Henrique.
1: Top FM, a melhor do Brasil. Vocês estão de parabéns pela cobertura que fizeram ontem.
0: Ah, obrigada.
1: Sobre a eleição, onde eu estava na rodagem, sintonizado na Top FM.
0: Ah.
1: E recebendo todas as informações do que estava acontecendo no Mato Grosso do Sul. Vocês estão de parabéns mesmo, vocês têm um timaço.
0: Ah, obrigada.
1: Um time de alto escalão. Se puder, toca uma música para mim, do milionário José Rico, Guita, que eles regravou do Raul Seixas, tá bom?
0: Aham.
1: Eu ofereço para todos os ouvintes, tá? Fica todos com Deus, uma ótima tarde, tô feliz, tô na Top.
0: Obrigada, Paulo Henrique dos Santos Pinheiro. Paulo, muito obrigada pelo seu carinho, tá bom? Pelas suas palavras. Em nome de toda a equipe da Top FM, muito obrigado. E de fato, né, produção? Ontem a equipe toda, eu sempre falo que essa família que veste a camisa, de verdade, fez muito bonito. Parabéns a todos, sem esquecer. Não dá pra citar nome porque é muita gente, né? Aí seria até injusto da minha parte. Mas, ó, parabéns pra toda a equipe Top FM de comunicação de ponta a ponta, arrasaram ontem e com certeza no segundo turno agora não vai ser diferente, né? Obrigada pelo carinho, viu, Paulo Henrique dos Santos Pinheiro? Fazer o seguinte, a gente vai pro intervalo, mas eu vou procurar o teu sucesso aqui pra a gente conferir juntinhos, tá bom?

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Magno anunciando às 2h59. Finalizando sequência no palco da Top. 1h30 pra gente conferir. Falando em conferir, os melhores anunciantes têm recado pra vocês. Na sequência, você já participa no 679-9218-8550, pedindo teu

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1: E os melhores ouvintes na sintonia, falando em ouvintes, só você participando no 679-9218-8550.
2: Boa tarde, Flavinha. Boa aqui tarde. É Elizabeth, motorista de aplicativo.
1: Oi, Beth.
2: Uma semana abençoada pra nós, sempre.
1: Amém.
2: Que segunda-feira é gostosa, né? A chuvinha é boa, né? Boa mesmo pra ficar em casa, né? É, olha, realmente, ontem foi, vocês estão de parabéns mesmo, foi muito bom mesmo, a top é 10, a top é 1000, né, a top mesmo, muito bom, tô feliz, tô na top.
1: Muito obrigada.

E em nome de toda a equipe da Top FM, dessa família linda, eu agradeço, viu? Bom saber que vocês acompanharam, que a gente conseguiu levar informação para vocês sobre o acontecimento das eleições 2026, não somente no estado do Mato Grosso do Sul, assim como todo o país. É, os nossos colaboradores, parceiros. Foi incrível, foi muito, muito, muito, muito, muito gratificante para todos nós. E principalmente quando a gente ouve isso de vocês, que a gente conseguiu, que vocês se mantiveram informados, que vocês acompanharam o dia de ontem nas eleições do país todo. Muito obrigada, tá bom, pessoa linda? Que faz morada no meu coração. 3:19, intervalo chegando, Flavia Becker volta com mais sucesso e você participando por aqui.

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2: 3:23.
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1: 3:40, boa tarde pra você, ó.
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1: 3:45.

0: Danilo e Davi, eu não sou terapia, chegando por aqui no palco da Top. Podem chegar no palco da Top, mas já tá na hora das últimas dessa segunda-feira. Atenção ao nome do ganhador do par de convites pro Renan e Raí. Paulo Henrique dos Santos Pinheiro foi quem faturou o par de convites, que dia 9 acontece. Aí um showzaço lá na Colônia Paraguai a partir das 20h. Renan e Raí, a você que tá na sintonia, continue participando, que tem um convite pra você sendo sorteado durante a programação aí da Top FM. Tô indo nessa, um beijo carinhoso pra quem fica, uma ótima tarde, aliás, uma ótima sequência de tarde pra vocês, o pessoal do Malai já tá chegando, ótima noite, amanhã 13h a gente se encontra novamente pra ficar juntinho no palco da Top. No mais, até lá, juízo, que Deus te abençoe, volta tranquilinho pra casa, não esquece de agradecer na hora que for dormir por mais um dia te conceder. Combinado desse jeitinho? No mais, tô feliz, tô na Top, porque tô juntinho com vocês.
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1: Fred Fabrício, Cleiton Romário, é tapa no volante agora. 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
4: 4 e 3.
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5: Muito bem, muito boa tarde pra você nessa tarde maravilhosa, tarde chuvosa, dia 5/10/2026. Boa tarde pra você do Sítio Chagras Fazenda. Claro, você aqui da nossa belíssima Camapuã e toda a região também, muito boa tarde. Claro, os municípios vizinhos também, São Gabriel do Oeste, Bandeirantes e, claro, outros municípios também que acompanham a nossa programação aqui através da Top, né? Na unidade diretamente de Camapuã. Não em rede, estamos aqui na unidade de Camapuã. Sou Elisério Costa, tenho a grata satisfação, alegria, em imenso de estar apresentando mais uma edição do Top Sertanejo aqui em Camapuã, na capital do Zé de Qualidade. Agora são 16:04, pedindo a graça do Pai que nos abençoe nesta ótima segunda-feira com muita paz, saúde, harmonia, alegria, prosperidade, tudo de bom que pedimos, né? A mim, a você, claro, a mim e a minha família, né? A você, a sua família também, claro, a nossos munícipes de Camapuã e toda a região e nos municípios e quem também nos ouve, quem nos acompanha também através das redes sociais, tá bom? Sendo assim, possamos dar um pontapé inicial e começar com muita moda nesta tarde de segunda-feira, começando com o Gino, e o Geno faz abertura hoje.

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2: Muitíssimo bem, tá feliz, tá na top. Agora são 16:11 por aí também. André Andrade, o tempo tá um breu, né? Então canta bonito pra nós. Canta, canta.

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1: É isso mesmo, é top. Agora são 4h27. Fala, meu primão. E aí, sorte agora.
2: Boa tarde, meu primizinho.
1: Você tá bom?
2: Luizinho de excelência.
1: Gente boa, primão.
2: Se puder, manda a música. Loiro Carro Branco com Daniel pra mim. Luiz, Alberto Adão, lá no Pulador.
1: O Adão é gente boa, é primo do Elisiano também, o Adão. O Adão, gente finíssima. Ele tá escutando isso que me falaram que o rádio dele, ele tinha derrubado, tinha caído dentro d'água, o Luizinho. Depois você confirma, manda um zap pra ele, eu tô sem o número dele. Manda pra ele um zap, pergunta pra ele se é verdade. Me falaram, falou, não, um amigo dele lá, ó. Falou, Elisiano, o Adão deixou cair o rádio num poço d'água lá, e aí não tá, o rádio dele não tá falando, você não tá falando no rádio dele mais. Agora você falou pra mim mandar a moda pra ele, não tô entendendo mais nada, né? Cutuque lá, daí se ele falar que tá ouvindo, daqui a pouco nós vamos mandar uns filhos de Goiás pra ele. Fala pra ele lá. Cutuque lá. Ele tem um número aqui da rádio também. Fala pra ele falar com nós. Bora com moda? Bora com moda. Vamos trazer Arara Azul.

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Sendo uma cor de encher a vista, soprou plumas do aguaceiro sobre o solo boiadeiro. Viu que era bom, animado, fez um planeta azulado e um pedaço pantaneiro. 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

0: e a loira do carro branco lá pra ele, o senhor Luizinho, na fazenda Independência. Cadê o Wendel? O Wendel tá trabalhando? Eles como trabalha com chuva e tudo mais, né? Então tá certo então, Luizinho, tá trabalhando, né? Fala, José de Souza Camargo, tá em casa? Ué? Agora ele vai falar.
1: Boa tarde, Lisiar. José Camargo. Roda pra mim, aliança devolvida. Boa tarde, Lisiar. Que é o Zé Camargo. Roda para mim, aliança devolvida. Beleza, um abraço, que Deus te proteja. Tchau, obrigado.
0: Aliança devolvida. Aí quem canta? Eu vou ter que achar com Osmano e Manito, é isso? Eles gravou, depois regravou, acho que o pai e o filho, né? Regravou. Aliança devolvida aí. Eu acho que é, né? Tô mais ou menos certo. É da época que você morava na região do Cachoeirinha que eles gravou, né? Os dois irmãos aí, Osmano e Manito, que estourou no Brasil inteiro com a moda chamada Escuta Minha Canção, né? Aquela que fala, você que está nesse instante, ao lado do pé me ouvindo. É. Modão, né, José de Souza? Mas daqui a pouquinho essa também. É boa, você fez muito sucesso também. Na época, né? Tinha aquele negócio, né, de noivado, depois desmanchar o noivado. Naldo Moura, você chegou a desmanchar o noivado? Daqui a pouquinho você vai falar comigo aqui. Você é da época que desmanchava o noivado? Acontecia muito isso na época do Zé de Souza. Tinha cara que tinha dois, três desmanchamento de noivado. O cara tava tudo certo, preparando o rancho, né? E aí... Noivado era desmanchado, né? Mas daqui a pouquinho nós vamos rodar aí devolvendo aliança ou devolvo aliança com os Mani Manito. Trazer o Chitão e Chororó.

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0: Então daí, Leão, você é devolvida na voz de Osmano e Manito, né? Dupla. Opa, o que que tá acontecendo aqui? Vamos parar o telefone, vamos tá despertando sozinho aqui, ué. Naldo Moura, e aí? Você deu um, falou um kkk, né? Então você já deve ter levado uma, você já deve ter alguma coisa assim, né? Fala com nós.
1: Zé, como é que tá o lado da... Também estou bem aqui do lado de cá, mas qual que é para não vir com o Gino Geno?
0: Ah.
1: O jeito do meu bem, o nome da canção, a uma da gente. E vai para trás, vamos deixar uma região e uma boa tarde a todos e um abraço. Tchau, obrigado.
0: Cadê o...
1: Vai, cachorro?
0: Cadê o verso? Cadê o verso?
1: 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Oh, tchau, viado. Vai, cachorro.

0: Isso, tá feliz, tá na top. Segunda-feira maravilhosa, chuvosa, né? E aí no nosso distrito, na nossa terrinha santa, como disse um nobre amigo nosso, nascido e criado aí, eu já morei, viu, José? Já morei nessa região aí, viu?
1: Eligiar Costa, boa tarde, meu companheiro, tudo tranquilo? Tudo toca certo. Pra nós aí, trio Parada Dura, Avenida Central.
0: Deixa comigo.
1: Se for possível.
0: Claro que é, ué. Então, voltando a falar, eu já morei na Terrinha Santa, viu? Morei na Terrinha Santa e depois morei aí na Santa Teresa, né? Morei nos dois distritos, né? Distrito de Santa Teresa e da Pontinha do Coxo, um abraço a todos, né? Morei na Santa Teresa, não faz muito tempo não, só em 1982, faz hora já, né? Aí na Pontinha foi mais ou menos, eu não me lembro, acho que nós moramos um pouquinho antes, né? Meu avô tinha uma casa de pai de Buriti aí, nós moramos acho que uns 90 dias, 4 meses por aí, né? Aí depois nós mudamos, fomos pro Figueirão, acho que foi isso mesmo, foi acho que antes de 82, um pouquinho, é, antes de 82, moramos aí na Terrinha Santa, viu, José Prudência? E depois, nós fomos pro Figueirão de volta, depois nós voltamos em 82 pra Santa Teresa, depois nós voltamos pro Figueirão em 85, nós viemos pra cá e aqui nós estamos até hoje com a graça do pai de finalzinho de 1985, né? Estamos por aqui com muita honra, né? E claro, com certeza a gente não esquece por onde nós passou de jeito nenhum, né? O pessoal até brincava comigo lá, Elisiário, eu falava com muita honra e muito orgulho, que isso, né? O pessoal falava assim, porque o pessoal teve muita gente que me conheceu aí na lembra de mim pequeno, né? Elisiário, você é maluco? Eu falei com muita honra se fosse na assinatura família que eu, nossa, que eu tenho de amigos, parceiro, amigo de infância, tanto faz homem quanto mulher, aí da Santa Teresa, Pontinha na região, tá louco, falei, seria uma honra tivesse assinatura, né? Mas a gente não é nascido ali, mas nascido pertinho, o Figueirão, um abraço aí, meus conterrâneos também da Terrinha Santa, um abraço a todos aí então, tá bom? É, daqui a pouquinho rodamos a Avenida Central, viu? José Prudêncio, irmão de João Prudêncio.

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3: 5 e 2.

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1: Então tá bom, tá feliz, tá na top. Bom demais, né? Quando tá aí a Avenida Central, foi lá pro meu amigo José Prudente, lá na Terrinha Santa, né? Já falamos e rodamos na cena do bloco musical.
2: Boa tarde, Luciano.
1: Boa tarde, tudo bem com a senhora? Ah, o que é que você quer escutar?
2: Eu também chego pra lá, saudade, chegamos para ti, para todos que gostariam da música. Muito obrigado, e até amanhã, se Deus quiser.
1: Então tá bom, tá certo, então tá aí. Chega pra lá, saudade. Zé do Câmbio Gambonês, os homens que parece, que tem a voz quase igual, né, do Carlito Baduí.

0: Aí o Renan e Raí regravou Droga de Vida, hein? Modão.
1: Boa tarde, Zé, de novo, Luiz, de novo. Escolha onde André Andrade pra nós aí, bem daquela, bem antiga. E manda aqui pro Luizinho aqui. Se eu entro na chácara, manda pra ele também, né? Ele tá escutando seu programa. Respeito também.
0: Então, tá, beleza, uma das antigas do André Andrade, deixa com nós. Depois dessa daqui do Renego Solimões, vai de boia uma moda do André Andrade.
2: É brincadeira, hein? Traz alguma coisa aí pra nós beber, garçom.

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3: 5:21.

Muito bem, agora são 17h14 no sistema do meu amigo Naldo Moura, agora são 5h24 no sistema do Elisério Costa. Vamos trazer mais um chamamé? Onde mais um chamamé, né? 5 e pouquinho, hora do chamamé bom.

Muito bem, tá aí Angola Faceira, moda gravada, primeira vez, segundo o meu amigo José de Souza Camargo, pelo saudoso Zé Correia, e depois regravados e regravados várias e várias vezes, né? E inclusive nós temos aqui o Zé Charado, meu amigo Zé de Souza, que toca muito bem essa canção na acordeon, que é o conhecido e famoso e falado Zé Moranga, gente finíssima, né? Filho da Dona Zica e do saudoso amigo do Elisiário Costa, seu Né. Toca muito bem essa canção e outras, né? Não são essa, mas toca várias e várias.

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5: 5:43.

0: Teixeirinha cantando bonito, hein? Pro meu amigo Júlio. Obrigado, Júlio Laís. Boa tarde pra você, pro Júlio, pra toda a família. Meu amigo Márcio, e aí?
1: Boa noite, meu amigo Luziano. Roda pra nós aí com André e Andrade. É duro dormir com quem não gosta. Vai pra você, pro Naldo Moura, pra todo que estiver ouvindo aí, beleza? Abraço, boa noite.
0: Beleza, boa noite, o Naldo Moura, né? E parece que tá chovendo de novo, tô olhando pra ali, parece que tá. É, rapaz, essas horas eu vou falar a verdade. Ele, capaz que ele tá preparando uma sopinha, né? Diz que gosta de comer. É uma coisinha leve pra dormir mais cedo, ele fala, viu, Marcinho? Daqui a pouquinho, agora são 5:46, 47, pulou o ponteiro aqui. Lá pra 6:30 já pode, já, capaz que não vai nem tá escutando, já vai estar dormindo. Mas vai dar tempo de rodar a moda daqui a pouquinho pra ele escutar, então.

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2: Aí o André Andrade, dormir com quem não gosta. Também passou por aqui o Jean Giovanni Espuma da Cerveja. Vamos trazer o César e o Paulinho com a Inesita Barroso?

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2: 6:01. Então tá bom, tá na top, tá feliz, agora são 6:01 por aqui.
3: Ô Lisiara, nós continuamos, deixa eu te falar, eu vou, quero que você toque uma música aí oferecendo lá pro Luizinho Lima, famoso Lamparina, diz o do boi aqui que é do André Andrade, virou um breu.
2: Tá joia, tá no jeito aqui, Luizinho Lamparina, outro dia o cara... Eu tô rindo, porque você falou lamparina, um cara falou assim, ah, encontrei ali um parente seu ali, vindo num burro ali, rapaz, um tal de Luizinho Lampião. Falei, Luizinho Lampião? Falei, mas, falei, aí, já me deu medo, né? Porque negócio de Lampião, lamparina, mas tranquilo, né? O Lampião. Eu falei, não é lamparina? Ah, não, é lamparina, mas Lampião. Falei, não, que isso, lamparina é mais leve, né? Lampião, Lampião. Lampião dá medo, né, Naldo Moura? Então daí, daqui a pouquinho nós vamos rodar. Aí a música virou um breu pro primo Luizinho. Tá na firma no pé do rádio escutando.
4: Ô, Lisiá, toca aí agora, se tiver com o Belmonte Amaraí.
2: Ah.
4: Nesse mundo nada se leva, o nome da canção. Se não tiver aí com ele, toca com o Minorelo Zerei. Como é que não deixa de tocar esse bolão?
2: Sei.
4: E vai pra todos os programas de Camapo e região. E uma boa noite a todos e um abraço, dona Dói. Tchau, obrigado. Uhul. Vai deitar, cachorro. Sai, Lulu.
2: Oxê. Não, beleza, já rodamos aí. É, ou com o Minas é Rico, ou Belmonte Amaraí. Fica tranquilo, fica fral, já.

0: Redonda aí, a moda do senhor Naldo Moura. Moda boa, hein?
1: Boa noite, meu amigo Lisiara. Se der tempo aí, ô Lisiara, você roda pra nós aí com São Carreiro e Pardinho, Empreitada Perigosa.
0: Beleza.
1: Beleza? Abraço, boa noite.
0: Beijo com nós.
2: Boa noite, Lisiara. Eu não sei se é com a irmã Freita, as gaivotas pamoneiras, mas se for, você toca pra nós aí com a Freita aí, manda pro Júlio e a Laíta.
0: Como é que é o nome da moda?
2: As gaivotas pamoneiras, mas se for, você toca pra nós aí com a Freita aí, manda pro Júlio e a Laís.
0: Vamos procurar aqui as gaivotas pantaneiras. Vamos procurar. Se nós achar, meu primão, nós rodamos com muita satisfação, tá bom? Fica tranquilo.

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5: 6:22.

modo viola, João Carvalho trazendo uma do fundo do baú, modão, né? Volta pra casa, moda chique demais da conta, é aqui, claro, com certeza, não para de jeito nenhum, moda boa. Agora chegou a cantora lá do Mato Grosso, Bruna Viola, Saco de Ouro, regravação, mas chegou top, hein?

Então daí, casa de caboclo, agora são 6h31. Já escureceu faz tempo, né? Parece que a garoa deu uma paradinha, deu umas trovejadas, né? De uma. Ó, oh, tá. Tá dando uma relampeada pra ali, eu tava olhando agora. É chuva, né? Benção, né? Faz parte, né? Do dia a dia. E é bom, né? Hora que passar a chuva, aí vai. É, Naldo Moura, é o seguinte, vamos rodar uma moda. Seu coraçãozinho já tá ficando assim, mais ou menos igual esse aqui. Já tá chamado Coração Coroa. Você já mais apaixona também, né? Vamos lá com Joaquim Manuel. Coração Coroa. Segura essa daí, Naldo Moura.

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0: Dal da bom, é Top FM mesmo.
1: Márcia Mourinho.
0: Fala aí com nós.
1: Lady Ferreira da Costa. Manda a moda pra nós aí. Coração chora de saudade. Se tiver como ainda mandar aí. Tamo ligadinho aqui na escuta.
0: Tem, uai, tá no jeito aqui já, já. Vamos rodar.
2: É, Lizé, meu coração tá com essa potência mesmo, mas não, pra não morar não, hein? Ele tá coroja, hein?
0: É.
2: Tá cansado, hein?
0: Então.
2: Oh, meus tempos do 18 anos. Sai caju.
0: Então tá certo, então. Vamos rodar uma outra moda pra você aqui, né? Pra nós finalizar daqui a pouquinho. Vamos fazer esse bloco aqui, trazer a moda pro menino lá, pro Márcio. Vamos trazer a do Peão Carreiro. O Peão Carreiro acho que ainda não rodou por aqui ainda, né? Vamos escolher a do Peão Carreiro e vamos rodar aqui. Acho que até uma que você lançou aqui, é Mão da Noite ou Amor de Todo Jeito. Vamos escolher uma aqui do Peão Carreiro e rodar. Às 6 horas e 42 minutos.

então tá aí, finalizando, faltando 10 minutos para as 18 horas, né? Isso mesmo. Agradecer, segunda-feira abençoada para nós, de muita chuva, né? Mas bom demais da conta, agradecer aí o primeiro dia da semana, né? Primeiro dia de trabalho aqui na Top FM. Claro, com certeza você é o nosso convidado de amanhã também, na terça-feira, com a graça do Pai, né? Das 16 às 19 horas. Muito obrigado a todos, tenham uma ótima noite, né? Fique todos com Deus eu sigo. Uma boa noite.

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0: Dudu está no ar.
1: Tá no ar, tá no ar, tá no ar. Começando muito bem a nossa noite interativa. 992188555.

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0: É o seguinte, cadê minha trilha?
1: Obrigada, gente.
0: Ah, é pronto, obrigada, né, Maraísa? Obrigado por ser parte da própria festa. Vamos lá, Maraísa também. É o seguinte, vamos lá, são 7h35. 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

0: noite, meu amigo Bidu.
1: Tá por aí, Gondinho?
0: Estamos por cá, Bidu. Estamos cruzando a cidade de Coxim, Bidu. Obrigado. Mais água, Bidu. Água que não acaba mais, meu amigo.
2: Muita água.
0: Vamos em busca ali da cidade de Sonora, Bidu.
2: Ô, Gondinho.
0: Gondinho tá virando saco, rapaz. O caminhão tá morrendo mais que dentro e lá fora, Bidu. Você tá doido, Bidu?
2: Vem cá,
0: não, Gondinho. Bora pra cima, Bidu. Toca os modão pra nós aí.
2: Vamos saber.
0: Tchau, obrigado.
2: Manda aqui um alô, manda um boa noite pra quem, Bidu? Manda um alô pra minha amiga Nádia dos Santos. Ligado lá no Otávio Pecno, ligado no Bidu.
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2: Tony Marrone, Meu Segredo. Música de 1998. Aqui na Rede Top FM. Boa noite pra você. Até às 9 ao vivo, Clube do Bidu.

0: Top FM, Bruno Marrone. Fechando mais um bloco musical aqui na nossa rede Top FM. Já retorno com muito mais na nossa.
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0: Tô feliz, tô na Rede Top, são 7:40. Boa noite.
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3: 7h46.
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9550 pra você participar, pedir sua música, mandar aquele recadinho, fica bacana, participa aí.

0: Big Top, Paula Fernandes, Pássaro de Fogo.
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0: Olha, quero mandar aqui um alô todo especial para meus amigos de Terrenos, ouvindo a Rede Top em Terrenos, meus amigos de Araguari, Bandeirantes, Ribas do Rio Pardo. Ligado por lá. Aonde mais, seu Bidu? São Gabriel do Oeste, Ribas do Rio Pardo, já falei aqui. Meus amigos de Bela Vista, Antônio João, Porto Coutinho, ligado aqui por aqui na Rede Top, Rede Top Caracol. Meus amigos também aqui de Góis e Dourados, Jataí, Vicentinho, Douradina, Rio Brilhante, Distrito de Vila Formosa, Vila Vargas, Cruz Altina, Macaúbas, Vila São Pedro, Indápolis, Culturama, alô Débora e Culturama. Aí, Pila Porã e Bocajá, meus amigos ouvindo a Top por aí, em todo o nosso estado. Você que tá nas estradas do nosso estadão aí, obrigado pela carona musical, pela viagem. Vai na paz, vai com Deus aí. A pista está bastante molhada, né? E é isso. Sempre, sempre pra frente, com paciência nós chegamos lá. Tá certo? Daqui a pouco eu volto com muito mais na nossa Rede Top. Já que eu volto com mais sucesso pra vocês aqui, hein? Participa aí, 992-18-8550. Nós temos uma sexta dessa, é sexta básica, tá certo? Tá, já dá o retorno.
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